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Bom dia, bom dia, bom dia! Primeira edição do programa Cafeína, nesta manhã de segunda-feira, hoje dia 17 de agosto de 2026. Esta semana vai ser curta, portanto, quinta-feira, dia da nossa cidade. Vamos acordar, meus amigos, vamos acordar, está na hora. Bom dia, Guaraguara, Bandua, Nova Sofala, Maçanzane, Chopa, Nhamatanda, Tica, Mafamiso, Dondo. Bom dia, Beira, na diáspora, um grande abraço, Brasil, França, Portugal, Inglaterra, Alemanha e Rússia. 6h40, está consigo até às 9 horas. É sempre um grande prazer estar na sua companhia. Estou ligado ao Facebook. É só enviar a sua mensagem para Sérgio Velez, termina com Zé. Boa segunda-feira, boa segunda-feira.

produtore e DJ. Ma por isso, um grande abraço ao Matias, Augusto Matias. Boa segunda-feira, regi no Facebook. Não fica de fora, Malek Sidónio Sidónio. Bom dia, Sérgio 45, Sérgio 45. Até já. 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

Bom dia, faltam 11 minutos para as 7. 11 minutos para as 7.

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1: Foi uma grande referência da música da velha guarda. Infelizmente já não está entre nós, mas fica desta marca indelével. Chama-se Chico António.

vivo. O céu está um pouco limpo hoje. Máxima 26 graus, mínima 19. Amanhã máxima 26, mínima 20. E quarta-feira máxima 27, mínima 19. Quinta-feira máxima 27, mínima 19. Sexta-feira máxima 26, mínima 19. Sábado máxima 27, mínima 19. Domingo máxima 27 graus, mínima 19 graus Celsius. Atenção, é uma previsão. O Jornal Diário do Moçambique destaca na sua primeira página: Embraer reforça a frota da companhia aérea. LAME opera a partir de hoje com 10 aviões. Outro título aos importeiros na reabilitação da N1. Matlome exige obras resilientes em Sofala. Para fazer face à seca prevista em 52 distritos, executivo prepara plano de mitigação. É mais um título que faz destaque nesta primeira página. Outro título: cães vadios mordem acima de 400 pessoas. Na última página, o governo prepara incentivos fiscais para massificar GNV. Ora, o governo moçambicano pretende avançar com incentivos fiscais na importação de bens e equipamentos necessários para massificar o gás natural veicular, procurando reduzir a dependência de combustíveis importados, disse ontem fonte oficial. A informação foi avançada pela Diretora Nacional de Hidrocarbonetos e Combustíveis no Ministério dos Recursos Minerais e Energia, Felizbela Cunhete, a margem do 6º Conselho Coordenador daquele Ministério. Outro título: Embraer reforça a frota da companhia aérea. LAME opera com 10 aviões a partir desta segunda-feira. A frota das linhas aéreas de Moçambique LAM aumenta para 10 aeronaves, com início de operação de mais de uma Embraer sob a marca Air Moçambique. Nesta segunda-feira, anunciou ontem a estatal. Em comunicado, a LAM refere que a Embraer 199, batizada Zambese, começa a operar nesta segunda-feira sob a marca comercial Air Moçambique, efetuando um voo inaugural entre Maputo e Beira, na província de Sofala. A primeira destas duas aeronaves começou a operar na sexta-feira, conforme avançou a LAM, realizando um voo inaugural entre Maputo e Nacala, na província de Nampula, tornando-se a primeira de mais duas aeronaves adquiridas pela companhia a entrar em operação, ostentando já a nova designação comercial Air Moçambique. São estas notas que fazem destaque na primeira e na última página do Jornal Diário de Moçambique.

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1: Bom dia, 7 horas em todo o território nacional.
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É da minha terra natal, Mucuba. É, de facto, eu nasci em Mucuba, na zona de Marmanel. Portanto, Nelo lá faz de Mucuba, está em Quelimane. E depois cresci na cidade de Quelimane. Nesta manhã de segunda-feira, hoje é um dia muito especial de um grande colega de trincheira aqui na Rádio Cidade, chama-se Jorge Barros. Está a fazer anos hoje. Mana Marisa, encha-lhe de beijos, encha-lhe de muitos carinhos hoje, né? É um bebezinho hoje. Barros, muitos anos de vida, parabéns, que haja muito amor, muita paz e muita saúde na sua vida. Dança lá esta música, dança lá esta música. É do nosso tempo.

Do Cidadão. Esta música foi para Jorge Barros, meu colega de trincheira aqui na Rádio Cidade. Eu já disse, Marisa, encha-lhe de beijos este rapaz aí. E tal, mais logo, vai ser aquela base, né? Muito bem, 7h15, até já, até já. 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
1: São 19, programa Cafeína, manhã de segunda-feira. Vamos recuar a 1997 para conferir este grande projeto, chama-se Amazon.

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amanhã de segunda-feira. Esta semana vai ser curta. Quinta-feira, dia da nossa cidade. São 7h44, 7h44. Boa caminhada ao seu local de trabalho. Hoje é um dia muito especial, para meu grande colega. Nós iniciamos aqui na Rádio Cidade, amigo, somos colegas de trincheira, chama-se Jorge Barros, é sonorizador, e hoje está a fazer anos, não é brincadeira, para os tempos de hoje fazer anos não é brincadeira, só temos que dizer graças a Deus. Oh, Jorge Barros, muitos anos de vida, muito amor, muita paz, eu não sei se mais logo vamos ter aí um corte de bolo, não sei, mas estou a pedir a minha irmã Marisa, para lhe encher de beijos, porque você hoje é um bebezinho, né? Então é preciso muitos carinhos, muitos mimos. Ai, ai, ai, parabéns, Jorge Barros. Ok, programa Cafeína, até já, até já, até já. 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

0: Espetacular prestação de tecno. É da Nigéria. Estamos a caminho das 8, faltam 7 minutos. Está a acompanhar este programa a partir de Lisboa. Maria José Caiado, felicidades ao seu genro Xade e sua filha Samira Sumeia. Boa segunda-feira. 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E está lá a Rádio Cidade Beira. Basta ter alguns megas.
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0: Ei, estou a receber mensagem. Mano Sirge, queremos aprender. Queremos aprender. É assim, aprender é muito bom. Alguns ignorantes saem a perder. Porque é assim, qualquer ser humano que está neste mundo, ele é incumbido uma determinada missão. Cada um tem a sua vocação, cada um tem o seu dom. Aqueles que são carpinteiros, pedreiros, enfim. E há quem está neste mundo para transmitir uma mensagem. Transmitir uma mensagem para poder salvar muitas almas. Agora, o grande problema qual é? É algumas pessoas, para poder salvar que muitas almas. Agora, o grande problema qual é? É algumas pessoas, que estão pobres em espírito, criticam muito. Mas isto que Mano Sérgio está a dizer, ele faz, mas vou dar um outro exemplo. Você vai a uma igreja, não fica preocupado com o pastor. Não. O pastor, ele está a ser usado por Deus. É preciso prestar muita atenção. Deus não vai aparecer, você não vai ver Deus a falar. Deus usa pessoas. Até um indivíduo que você acha que ele é uma pessoa devassa, e anda por aí, ele pode ter uma mensagem muito importante para mudar a sua vida. Deus usa pessoas. O seu filho, uma criança, ele pode trazer uma mensagem para poder transformar a sua vida. Então, não fica mais preocupado com aquela pessoa, não. O grande problema é esse. Porque eu sou um ser humano. Eu todos os dias falho. Eu todos os dias aprendo. Ninguém é perfeito. Mas é preciso ficar mais preocupado, mais atencioso nas palavras. Porque o que eu estou a transmitir não são meus conhecimentos. São conhecimentos de Deus. Eu já disse, eu quando entro aqui no estúdio, muita coisa na cabeça. Basta sair. Algumas coisas desaparecem. Alguns até já tentaram cozer a minha boca. Está a falar muito, mas é assim, uma coisa é falar muito e não falar coisas consistentes, coisas que constroem. Esta nossa sociedade precisa de ser construída. Precisa de beber valores. Precisa de beber princípios. O mundo está a ficar cada vez mais ao avesso. Então não podemos permitir isto. Não podemos permitir que o mal esteja a atingir aqueles que são distraídos. Então, é assim. Eu quero deixar um conselho. Você é homem. Se você quer viver em paz, você quer viver em paz e feliz, não procura entender ou perceber a sua mulher. Está aprovado cientificamente que a psicologia feminina é muito difícil compreender. A psicologia feminina é muito difícil compreender. Se você procurar compreender, vai apanhar, quer dizer, não vale a pena. Você vai secar um lado. Você vai secar um lado. É difícil compreender a psicologia feminina. A mulher foi feita para ser amada, ponto final. A mulher, ela age com emoção. A mulher age com emoção. O homem já não. O homem é racional. O homem é racional. Então, se você quer ter paz, quer estar bem, não procura compreender uma mulher. Procura amar. Procura amar. Ponto final. Ponto final.
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0: Já são 8 horas. 8 horas. Ora bem. Antes de disponibilizarmos a nossa linha telefónica, presta atenção. Vou começar primeiro com este assunto. Depois, quero saber de si porque é que uma pessoa age assim. Porque é que um ser humano, sabendo que ele vai morrer, mas faz coisas que, enfim, parece que vai estar neste mundo eternamente. Então, vamos lá prestar atenção. Você que está aí no chapa, motorista, aumenta o volume. Aumenta lá. Aí em casa, aumenta o volume. Eu sei que já estás quase a ir tomar banho, mas presta atenção. Se está a conduzir, reduza um pouco a velocidade, encosta aí um pouco para evitar acidente. Vamos lá. Ora bem, Quando você morrer, todos nós vamos morrer. Então, não se preocupe com o seu corpo. Seus parentes farão o que for preciso de acordo com suas chances. Eles vão tirar-te a roupa. Por isso que aquela coisa... É assim, quando você ouve alguém a dizer, por exemplo, quando alguém diz, eu não dependo de ninguém. Mas o que é isso? Quem disse que você não depende de ninguém? Hã? Quem disse? O dia que você morrer, vai ser dado banho. Na cova onde você vai ser colocado, são pessoas. Então, como é que você não depende dos outros? O grande problema é de orgulho. O egocentrismo está a estragar muitas pessoas. Eu já disse, o orgulho é de diabo. Deus não ama o orgulhoso. Deus ama o humilde. Então é uma palavra que diz assim. E está, esta palavra é muito... Quer dizer, não está, ela não está certa, não. Diz assim. Os humilhados serão exaltados. É mentira. Não. Quem se humilha, será exaltado. Quem se humilha ao Altíssimo. Então, eles vão te lavar. Vão te lavar, dar banho. Eles vão vestir-te. Eles vão te tirar de casa e te levar para a sua nova morada, que é cemitério. Eles vão te tirar de casa e te levar para a sua nova morada. Já disse, cemitério. Muitos virão ao seu funeral para se despedir. Nem esteve lá no hospital para lhe visitar. Nem conversava consigo, mas estará lá no cemitério. Alguns vão cancelar compromissos e até faltar ao trabalho para ir ao seu enterro. Presta atenção. Seus pertences, até o que você não gostava de emprestar, serão vendidos, oferecidos e queimados. Aquilo que você não quer oferecer. Aquilo que você não quer dar. O dia que você morrer, vão oferecer. Suas chaves, suas ferramentas, seus livros, seus discos, CDs, seus sapatos, sua roupa. E tenha certeza de que ele, o mundo, não vai parar para chorar por você. O mundo não vai parar. A economia vai continuar. No seu trabalho, você será substituído. Este trabalho que você está muito rolado, que você não tem tempo para estar com a sua família. Está muito rolado ao trabalho. Não tem tempo. O dia que você perder a vida, vai ser substituído. Eu estou aqui. Se eu amanhã desaparecer, vão colocar um outro aqui. É claro que não vai fazer o que eu estou a fazer. Porque cada um nasce com o seu talento. No seu trabalho, você será substituído, como disse. Alguém com as mesmas ou melhores capacidades vai assumir o seu lugar. Seus bens vão para seus herdeiros. E não duvide que você ainda será citado, julgado, questionado e criticado pelas pequenas e grandes coisas que você fez em vida. As pessoas que te conheciam só pelo teu semblante dirão: pobre homem, ou ele estava se divertindo muito. Seus amigos sinceros vão chorar algumas horas ou alguns dias, mas depois voltarão a rir. Os amigos que te puxaram para que te puxavam para a curtição vão esquecer-te mais rápido. Seus animais vão se acostumar com o novo dono. Suas fotos por algum tempo ficarão penduradas na parede ou continuarão em algum móvel, mas depois serão guardadas no fundo de uma gaveta. Presta atenção, irmão. A dor profunda na sua casa durará uma semana, dois ou um mês, dois, um ano ou mais. Depois você será adicionado às memórias e então sua história terminou. Acabou entre as pessoas. Acabou aqui. Acabou neste mundo. Mas comece a sua história na sua nova realidade, na sua vida após a morte. Este nosso corpo, os bichos vão comer na terra. Mas a nossa alma vai para onde? Sua vida para onde? Você não pode se mudar com as coisas daqui, porque além disso, ao sair, perderão o valor que tinham. Corpo, corpo, vai perder valor. Beleza, aparência, sobrenome, conforto, crédito, status, posição, conta bancária, casa, carro, profissão, títulos, diplomas, medalhas, troféus, amigos, locais, esposa, esposa ou esposo, família. Na sua nova vida, você só precisa do seu espírito. E o valor que lhe acumulou aqui será a única fortuna com quem encontrará lá. Essa fortuna é a única que você vai levar e amassa durante o tempo que você está aqui. Quando você vive uma vida de amor ao próximo, atenção, irmão, atenção, irmã. Quando você vive uma vida de amor ao próximo, é isso que Deus gosta. É isso que Deus gosta. E em paz com o próximo, você está amassando sua fortuna espiritual. Por isso, tente viver plenamente e seja feliz enquanto estiver aqui. Porque, como disse Francisco de Assis, daqui você não vai levar o que tem. Mentira! Você só vai levar o que você deu. Carro não vai levar, seu cargo não vai levar, nada você vai levar. Só ouvir? Seja uma pessoa amorosa. Seja uma pessoa amorosa. Porque o que está aqui no mundo é tudo vaidade. Pessoas lutam de um lado para o outro. Nas empresas lutam por causa de cargos. Quer dizer, vizinho luta por causa de terrenos. Quer dizer, sem necessidade. Não vamos levar nada. Estamos a ver pessoas que conviam conosco. Hoje já não estão conosco. O próximo pode ser você. Você que está aí. Nesta máquina. Está a conduzir, sim. Nesta Ford BT. Nesta fortuna. Um dia vai deixar. Vai deixar. Deus é amor. Aprenda a amar alguém como você. Esqueça das diferenças. Não procura julgar. Não procura rotular. Faça coisas boas neste mundo para você morrer em paz e deixar um bom legado.

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0: Bom dia, são 8:19. Nos próximos dias, você vai viajar sem pagar, a distância que você vai fazer. Sair de casa ao seu destino sem pagar, tá bom? Vamos oferecer muitos submarinos, um dos quais rádios. É só ficar atento aqui no programa Cafeína. Ora bem, já a seguir vamos conversar. Vamos lá. Por que que alguns, sabendo que vão morrer, vivem como se um dia estivessem neste mundo para sempre? São egoístas, são invejosos, são avarentos, são maus. Por quê? Liga lá 87993948. 87993948. Por que que alguns vivem neste mundo fazendo coisas más, de muita maldade, como se um dia vivesse neste mundo para sempre? Vamos lá, 87993948. Bom dia. Mais um dia de vida, bom dia.
1: Mais um dia de vida, bom dia, grande locutor.
0: Francisco está só para dizer grande locutor, hein?
1: Mas o senhor já está com um grau grande, não é um grau pequeno, não. Porque nós também estamos a aproveitar muita coisa boa com manuseiros. É por isso que devemos dar grau grande.
0: Muito obrigado, Francisco. Francisco, como é que passou o fim de semana?
1: Eu passei bem ao lado do Senhor Jesus Cristo, porque quando está com Jesus Cristo, tudo anda bem. Não pode ter dúvida, porque só o Senhor é Deus. Agora, quando você duvidar, as coisas não saem, porque nem Deus também vai te duvidar.
0: É verdade. Eu concordo consigo. Concordo consigo.
1: Sim.
0: Francisco, a casa que você tem, vai levar?
1: Mano Sérgio, tudo que nós temos aqui na Terra, vamos deixar aqui. Tudo que nós temos, tudo que nós estamos a ter, dinheiro, muita coisa, casa, prazo, maçã, muita coisa. E o homem está a fazer. É coisas da terra. Tem que deixar aqui. O bom é respeito ao próximo. O bom que nós tivemos. Jesus já disse. Se teu irmão não tem camisa, você tem duas camisas, dá ele. Se teu irmão não tem pão, você tem dois pães, também tem que dar um pão a ele. Não pode ter, porque não sei, porque não vai trabalhar, não. Agora, muita gente agora não anda nesse caminho. Vai dizer, é conta dele. Até leva comida teta. E quando outros estão à rasca dessa comida, é a ganância do homem.
0: Mas para essas pessoas mudarem, o que é preciso?
1: Mano Santos?
0: Para essas pessoas mudarem, o que é preciso?
1: Não, para essas pessoas mudarem, é só levar para a casa do Senhor. Dia após dia, ensinar o que a Bíblia diz. Ver você como o teu próximo. Ver o teu próximo como você mesmo. A Bíblia diz isso. É que agora muita gente está a fugir na casa do Senhor porque quer aproveitar a coisa.
0: Não. Mas sabes que é, Francisco? Vou dizer uma coisa muito importante. Qualquer igreja, onde se prega a palavra de Deus, este sítio é bem-vindo. A palavra de Deus. Não tem nada a ver com igreja X. Todo sítio, mesmo quando há uma concentração de pessoas nesse sítio, estão a pregar a palavra de Deus, é bem-vindo.
1: É bem-vindo.
0: Sim, não tem nada a ver com dizer, minha igreja é melhor, aquela igreja. Não. Qualquer sítio. Qualquer sítio.
1: O importante é ouvir a palavra de Deus e andar nos caminhos do Senhor.
0: Exatamente.
1: Mas há muito. há muitos que vão na igreja fazer de conta. Fazer de conta em que tempo? Eles vão na igreja só para quando chegar o dia de sofrimento, vir aqueles irmãos apoiar muita coisa, quando no fim nem está aí. Porque devemos andar nos caminhos do Senhor Jesus Cristo. Quem anda no caminho do Senhor Jesus Cristo na igreja, só um pouco. Mas a igreja fica mesmo muita gente aí. Até eu te falo de que eu vou aí, pelo menos quando um dia eu vou desaparecer no mundo, ter alguém, pelo menos a igreja é que vai me ajudar. Eu costumo ouvir pessoas falar isso. Mas enquanto você, quando vai na igreja, entrega tudo totalmente nas mãos do Senhor. Mas outros vão na igreja, mas chegam em casa, entram dentro de casa, depois reza para ídolo. E Deus disse, não pode rezar para ídolo, tem que rezar para teu Deus. Mas quando sai, vai maquiar, vai na igreja, se armoso, mas depois da igreja, chega em casa, está a adorar para ídolo. Eu não sei por que essa gente só assim. Depois começa a dizer, ah, Deus não está a me ver. Se você não está com Deus, você não está a rezar para Deus. Você quando só a tua figura vai aí na igreja, basta sair na igreja, tem uma estátua aí dentro. Para você, acho que aquela estátua costuma te ajudar alguma coisa. Muita gente faz isso. No fim, isso é errado. Porque o Deus também nunca vai permitir a gente viver nessa estátua. Muitos têm estátua dentro, ídolo para não sei o que serve aquilo aí, ídolo, fazer parecer aquele povo de Jerusalém. Antigamente também faziam a mesma coisa, ficar com uma estátua dentro da casa, depois da igreja, da igreja. Quando Deus diz que tem que tirar todas as estátuas, senão o vosso sofrimento não vai acabar.
0: Muito bem. Muito bem, Francisco, é assim, o grande problema, o inimigo está a brincar com muita gente distraída. Eu acompanhei um caso lá no Hospital Central, de uma irmã, e o marido sempre proibia dela ir à igreja. E nos últimos dias de vida deste irmão, esse irmão, ele esteve muito mal. E a esposa sugeriu para ir buscar pastor e poder fazer a última oração. Mesmo assim, ele negou. E, infelizmente, ele acabou perdendo a vida. Então, o que acontece? Todos nós aqui na Terra vamos enfrentar situações muito difíceis. O grande problema é que as pessoas só procuram Deus quando já estava no fundo do poço.
1: Muitos fazem isso. Sim, enquanto poderia aproveitar esse tempo que você está livre, está vivendo uma boa vida, que Deus te dá. Essa boa vida é Deus que está nos dando. Porque nem agora que eu estou a falar, outras só dormiram bem, mas nem amanheceram bem. Outros estão a ser carregados para o hospital. Tem pessoas nos hospitais que têm muito dinheiro, mas estão a chorar. Sair naquela cama, dizer, apostar com o médico, basta se você me conseguir me tirar nessa cama, vou te dar dinheiro, além de dinheiro, vou te dar casas que eu tenho, posso amarrar uma casa grande, mas não tem como. Mas Deus está nos dando boa área, boa saúde. É o tempo de louvar para esse Deus. Eu sempre falo, vamos louvar para esse Deus. Não pode aproveitar Deus no tempo que você está no sofrimento. Ah, o Senhor tem que me ver porque eu estou mal. Enquanto está bom assim, não quero saber de Deus. Deus também não quer esse tipo de pessoa.
0: Muito bem, Francisco, foi muito bom conversar consigo. Ótima manhã de segunda-feira. Até a próxima, tá bom?
1: Obrigado, Manoel.
0: Tá. 87993904887993904. Por que que alguns neste mundo, eles vivem como se um dia não desaparecessem deste mundo. Como se um dia vivessem eternamente neste mundo. Porquê? Porquê? Porquê tanta maldade? Porquê tanto ódio? Porquê tanta inveja? Porquê? Se não vamos levar nada. Bom dia!
2: Bom dia, Montes Vives.
0: Tudo bem consigo?
2: altamente receber aí nos estúdios aí da Rádio Cidade.
0: Tudo bem, graças a Deus. Com quem falo?
2: Aqui é a voz do Faquira Joaquim Mamburice.
0: Faquira Mamburice! Fazia parte do Clube dos Amigos da Rádio Cidade, né?
2: Com certeza, com certeza.
0: Andou muito desaparecido, Mamburice.
2: Por aqui, ocupações, mano Pedro.
0: Está a respirar. Grande Manel de Raça.
2: É, com certeza.
0: Mamburice.
2: Mano Pedro.
0: O que você tem vai levar um dia aqui a desaparecer desse mundo?
2: Não percebi.
0: O que você tem, coisas que você tem, que você comprou, o dia que você morrer, vai levar?
2: Negativo, nada que eu vou levar, tudo vai ficar aqui na terra aqui.
0: Agora, por que alguns que estão neste mundo parece que não vão morrer? Por quê?
2: Orgulho. Eles têm muito orgulho, estão pensando que eles são deus da terra. Mas tudo vão ter que deixar aqui nessa terra. Nada que leva para o caixão.
0: É verdade.
2: Exatamente.
0: É verdade. É verdade. É tempo de amar, né? Ao próximo.
2: Com certeza. É tempo de amar muito ao próximo.
0: Sabe o que é, Mamburice? Não é assim. Você tem a sua maneira de ser, eu tenho a minha maneira de ser. Então, temos que respeitar as nossas diferenças. Você já percebeu? Sim, é assim mesmo. Mas o grande problema é... Não, aquilo que eu penso é mais importante que aquilo que você pensa.
2: É muito orgulho esse gente. Mas, esses últimos dias estão a surgir muitos desse tipo de homem. Antes, na era dos nossos pais, tinha muito amor, muito carinho. Essa nova geração, estão a estragar tudo.
0: Não. O inimigo não está a brincar. Ele está a investir com tudo. Não, brincadeira. Faquira Mamburice, muito obrigado pela sua participação. Tá bom?
2: Obrigado, Mantejo. Bom trabalho aí.
0: Tá, muito obrigado. Temos que combinar, se calhar, dia da cidade, temos que brincar juntos. Mamburice, então começa a saudar as suas. 8799-39048. Bom dia.
3: Bom dia, senhor Mercedes. Como está?
0: Eu estou bem, não sei.
3: Ah, tudo bem, não tem Mercedes.
0: Ah, tudo bem. Com quem falo?
3: Aqui falas com Caetano.
0: Caetano está a falar de onde?
3: A pé de cerâmica, terminal.
0: Ok, Caetano, fica à vontade, fala lá.
3: Ah, sim, é verdade. Mano Sérgio, eu gosto muito de estar desse programa. Traz muito conhecimento, sim, Mano Sérgio.
0: Muito obrigado. Sim, sim. É só Deus.
3: Sim, é verdade, Mano Sérgio. Quando eu escuto mesmo a Mano Sérgio, parece que estou a escutar música do Sagaia, não sei o que traz. Trazia muito a mensagem, sim, Mano Sérgio.
0: É isso mesmo. Então é assim, você sabe que um dia vai morrer, né?
3: Ah, sim, eu sei, sim,
0: Mano. Então, o que é que você está a fazer aqui na Terra para deixar boas obras? O que é que você está a fazer?
3: Sim, é só fazer boa legado, sim. O que é necessário é ter boa legado, sim, Mano. Não prejudicar o outro, não.
0: Mas por que alguns são maus? Por quê?
3: Sim, até eu não acabo de entender, sim, Mano. Hoje em dia tem muitas igrejas. Será que essa igreja não entrega a verdade, sim, Mano Sérgio? Muitas pessoas poderiam me dar...
0: Não, é assim, irmão. Vou dizer uma coisa. Quando você transmite uma palavra de Deus, é Deus que está a usar a si para poder salvar a outra pessoa. Então, essa coisa de dizer, não é igreja de luxo, não sei o que é minha igreja, é mentira. Todo sítio onde se prega a palavra de Deus, esse sítio é bem-vindo. O que acontece é que muitas pessoas que estão pobres em espírito, essas pessoas são caídas, quando você fala o nome de Deus, você incomoda as pessoas. Mas ele sabe que, no fundo, ele precisa de Deus, ele precisa de preencher o seu vazio. Porque ser humano, ele foi estruturado para ser, não ter. E por isso que é ser humano. Por isso que você pode ter 50 carros, pode ter sei lá quantos prédios, você nunca vai ficar satisfeito. Mas quando você tem Deus no coração, você faz coisas boas, ama o seu próximo, você morre em paz. Isso é que traz paz, isso é que traz alegria, felicidade.
3: Sim, é verdade.
0: É.
3: Só que hoje em dia acontece manuseiros, muitas pessoas parece que estão perdidos em manuseiros. Eles não sabem de que aqui nós estamos no mundo, somos passageiros. Sim.
0: Mas vão sofrer. O que adianta você ter, quer dizer, ter as coisas deste mundo, todas as coisas, e não ter paz?
3: É complicado.
0: O que adianta? Hã? O que adianta? Não adianta nada. Muito bem. Estás em casa ou não?
3: Não, estou em casa, sim, manter.
0: Está em casa?
3: Sim, estou em casa, sim.
0: Está a brincar com os seus filhos?
3: Ah, não.
0: Não
3: tem filho, não,
0: Manter. Ainda não tem, né? Está à espera, né? Está à espera. É assim mesmo. Daqui a pouco, quem sabe?
3: Ah, sim, é verdade.
0: Um grande abraço. Fica bem, irmão. Fica bem, tá bom?
3: Tá bom. Obrigado, Manter.
0: Tá. Muito obrigado. 8799-390-48. 8799-390-48. Isso que acontece muitas vezes. Quando algumas pessoas, elas carregam um grande vazio, e estão pobres em espírito. Basta você falar, tocar o nome de Deus, já é uma grande chatice. Mas é pá, é assim mesmo. Mas um dia, quem sabe, vai mudar. Bom dia!
4: Bom dia!
0: Bom dia, com quem falo?
4: Falas com o senhor Alves.
0: Quem?
4: Alves,
0: muito bem. Eu nunca conversei consigo, né, senhor Alves?
4: Já, nunca conversamos mesmo. Esse número consegui também hoje, liguei lá e não fui ao jogo, então acompanhei a palavra muito, muito por isso.
0: Alves, você construiu uma casa?
4: Como diz?
0: O que é que você tem na vida? Tem casa? Tem casa própria?
4: Não, ainda não tenho casa própria.
0: O que é que você tem? Bens, o que é que você tem?
4: Eu tenho exatamente alguns bens, né? Mas uma esposa e meus filhos.
0: É assim. Você sabe que vai morrer. Sabe ou não sabe?
4: O prospero de todo mundo é a morte.
0: Então, o que você está a fazer para deixar um bom legado? Está a fazer o quê?
4: Como?
0: O que é que você está a fazer para deixar um bom legado, deixar boas recordações para a sua família e para a sociedade? O que é que você está a fazer?
4: Eu tenho alegria com a família, tenho alegria com os vizinhos e vou à igreja satisfazendo Deus.
0: E sabes que família é um grande bem. É por isso que família é um grande bem. É por isso que o diabo, ele ataca mais família.
4: Exatamente, eu sei. Por isso que sempre oro para que a família esteja feliz. Exatamente. Que o diabo não ataque.
0: O diabo gosta de confusão, sabia disso? Ele gosta de confusão.
4: Exatamente, eu sei.
0: Ele gosta de separar as pessoas.
4: Exatamente, é o trabalho dele.
0: É isso mesmo. Então, quer dizer, o que você tem o dia que morrer, vai levar ou não?
4: E o que eu tenho, tudo que encontrei na terra, cabe na terra. Porque na ventre da minha mãe, vi exatamente nu, sem roupas. Os bens da terra servem para a terra. Segundo a Bíblia diz assim.

0: nunca muitos que esqueçam isso. Dizer que o primeiro amigo que você tem de andar com ele, o segundo amigo, é Deus.
1: Mas por que que muitos estão neste mundo sabendo que vão morrer, mas estão a cometer maldades, estão a cometer inveja, enfim? Quer dizer, por quê?
0: Então esquecer dizer que tudo encontraram cá na Terra, vieram só de seu corpo humano.
1: Ok.
0: E tudo vão deixar.
1: Vamos deixar. Vamos deixar. Eu hoje estou aqui a conversar consigo, amanhã posso não estar aqui a conversar consigo, não é?
0: Exatamente.
1: Um grande abraço, Alves. E foi muito bom conversar consigo. Muita força.
0: Obrigado.
1: Tá. 8:41. Por que que alguns neste mundo fazem coisas? Parece, quer dizer, tipo, não vão morrer um dia. Você já parou para pensar, analisar, fazer uma introspeção? Bom dia.
2: Mano Sérgio, muito bom dia.
1: A Massora, grande Mandau. Massora, Mandau de Búzio, hein? Você é de bando ou agora?
2: De Nyarongo.
1: Muito bem, chuta daí, Massora. Vamos lá, fala lá.
2: Exatamente, mano Sérgio. O diabo é fudido. O diabo gosta de separar muitas pessoas, famílias, amigos, vizinhos. Mas é para nós, quem quiser também, os diabos vão chegar na sua casa e fazer isso. É mais bom considerar famílias, irmãos, vizinhos.
1: Agora, o que é que você está a fazer para ser lembrado o dia que você morrer? O que você está a fazer?
2: Eu não tenho nada, muitas coisas que eu estou a fazer, mas para minha parte, tenho a minha esposa, filhos, exatamente. E estou a trabalhar para conseguir e sustentar aqueles meus filhos, para eu no dia também para morrer, para deixar todos os meus filhos bem.
1: Muito bem, Massora, muito obrigado pela sua participação.
2: Obrigado, Manteres. Bom trabalho.
1: Muito obrigado. Até à próxima.
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1: 8:42, liga lá, 87993948. O que é que você está a fazer neste mundo para amanhã ser lembrado? Alguns estão neste mundo como se um dia estivesse aqui. Como se um dia estivesse neste mundo para sempre. Mas sabem que vão morrer ou não? Você sabe que vai morrer ou não? Sabe ou não? 87993948. Liga lá, vamos conversar. Qual é a sua opinião? Aquele que comete maldade, é invejoso, é arrogante, ele sabe que vai morrer ou não? Bom dia. Bom dia.
4: Bom dia, mano Sérgio.
1: Bom dia. Mais um dia de vida. Uau!
4: Ótimo dia.
1: Temos que comemorar mais um dia de vida. Até bater palmas.

0: Não tem como, mas é segunda, já amanheceu.
1: É isso mesmo. Já amanheceu! Ok, muito bem, diga lá seu nome.
0: Aqui fala com Adilson.
1: Adilson, muito bem. Adilson, você vai morrer ou não?
0: Todos vamos morrer, Marcelo.
1: Aquilo que você conquistou, vai levar lá, vamos colocar todas as coisas lá no caixão, lá na cova ou não?
0: Não. Ninguém leva nada para a cova.
1: Adilson, você é mau ou não? Você é mau ou não?
0: Não. Ninguém deve ser mau com outro.
1: Mas por que algumas pessoas são más? Você vai, por exemplo, numa empresa, começam a lutar por causa de cargos. Quer dizer, coisas sem necessidade, mas, quer dizer, não sabe que cada um tem a sua vez.
0: Já, mano, Sérgio, para essa questão de maldade, penso que maldade está no coração de alguns, né? Tem alguns que pensam que a vida... A vida não termina. Só por ter o bem, bens materiais, já pode humilhar outros, já pode espizinhar os outros. Então é mais por aí. A pessoa que tem sempre, a maior parte das vezes, quer humilhar o outro também.
1: Mas é triste,
0: hein? Sim.
1: É triste. Eu quando olho para alguém, a pessoa levantando ombros e peito, cheio de orgulho, eu disse, sinceramente, ele não sabe o que está a fazer.
0: Acho que o poder chegou à visão dele.
1: Epa! Será que vai levar aquele... O cargo vai levar? A empresa dele vai levar um dia, é isso?
0: Sinceramente,
1: é muito triste. Como o diabo cega as pessoas? De que maneira?
0: O diabo cega as pessoas dessa maneira, manter. É que o fato da pessoa ter, já começa a ter orgulho. Isso faz para o orgulho da pessoa. Quando você quer mostrar muito orgulho, o diabo acaba se aproveitando de si. Então, é orgulho o coração das pessoas.
1: Até porque o orgulho de diabo. Deus não. Deus é amor. Deus é amor. Deus é amor.
0: Deus é amor.
1: Se você é orgulhoso, então, você não tem Deus. Alguma coisa não está bem consigo.
0: Sim.
1: Muito bem. Adilson, um grande abraço. Boa segunda-feira. Até a próxima. Muito bem. São 8:46, até já. 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
3: Faltam 11 minutos para as 9. Vamos só atender uma chamada, ou seja, vamos atender só um ouvinte, para então fecharmos este espaço interativo aqui no programa Cafeína. Vamos lá. Porquê que a pessoa, sabendo que não vai viver neste mundo para sempre, mas comete maldade? É uma pessoa invejosa, é uma pessoa, enfim. Porquê? Vamos lá, 87993904. É uma doença. Ele sabe que não vai estar neste mundo para sempre. Mas mesmo assim, faz coisas erradas. Porquê? Vamos lá, estamos a caminhar então para a ponta final. É preciso insistir, porque este espaço, muitos tentam ligar, quando é assim, a linha fica muito apertada. Então é sempre bom insistir para o 8799-993-9048. Você que está aí em casa, este carro que você tem aí, esta casa que você tem, esse emprego que você tem, o cargo que você tem, vai levar ou não vai? Vai levar ou não? Então, o que é que você está a fazer para ser lembrado um dia que desaparecer? A ganância está a acontecer. 87993904 8799-39048. Daqui a pouco vamos fechar esse espaço. Vamos lá, 87993904 8. Vamos ao encontro do nosso último ouvinte. Bom dia.
4: Bom dia.
3: Bom dia, está tudo bem consigo, meu caro amigo?
4: Estou bem, não sei como está, sou Velei.
3: Tudo bem, graças a Deus. Como é bom conversar com alguém que está com um sorriso na ponta da língua. Quer dizer que você dormiu bem e acordou bem disposto, não é?
4: Dormi bem, acordei bem disposto mesmo.
3: Sem babalaza.
4: Sem babalaza, sem nada.
3: Ok, diga lá seu nome.
4: Meu nome é Célio Douglas.
3: Célio Douglas. Eu nunca conversei consigo.
4: Nunca. Mas já pude lhe mandar uma mensagem no seu Facebook. Mas
3: Célio Douglas. Você gosta deste programa?
4: Eu gosto desse programa.
3: Qual é a nota que você dá para esse programa? Qual é a nota?
4: De 0 a 10.
3: Muito obrigado. Você está a colocar muito açúcar, né? É isso?
4: Não, sou assim mesmo.
3: Douglas, sim. Você tem um carro?
4: Eu não tenho carro.
3: Tem casa?
4: Não tenho casa própria.
3: O que é que você tem?
4: O que eu tenho é saúde e felicidade.
3: Douglas, você sabe que um dia vai morrer, né?
4: Eu sei que vou morrer, é por isso que compartilho o meu pouco com os que não têm, vamos dizer assim, né? Tem amigos, amigos nem todos, né? Existem amigos traidores por ali, assim. Agora, soubemos dizer que alguém, se alguém que abre o teu portão, automaticamente aquela pessoa não se espizinha. Aquela pessoa não, aquela é a primeira pessoa que vai te socorrer depois de você cair aí dentro. Mesmo com tanta riqueza, um dia vai deixar. Disse, depois viemos, depois voltaremos.
3: Agora, por que as pessoas, são maldosas, fazem coisas que não prestam, sabendo que um dia vão desaparecer deste mundo?
4: É que o homem de natureza é mau. Ele, sabendo que vai morrer, mas ele mesmo assim, pensa que a morte, quando for chegar o momento dele, ele vai ter muito carinho. Você sabe que não terá nada, vai na cova. E tudo acabou.
3: Muito bem. Douglas, claro. O tempo está a fugir e foi muito bom conversar consigo. Boa segunda-feira, tá bom?
4: Obrigado.
3: Até a próxima, até a próxima. Foi o nosso último ouvinte, Douglas.
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3: Faltam 6 minutos para as 9. Vamos a seguir com de recuperar o tempo. O céu está limpo, o sol a sorrir ligeiramente. Hoje máxima 26 graus, mínima 19. Amanhã máxima 26, mínima 20. Quarta-feira máxima 26, mínima 19. Quinta-feira máxima 27, mínima 19. Sexta-feira máxima 27, mínima 19. Sábado máxima 27, mínima 19. Domingo máxima 27 graus, mínima 19 graus Celsius. Atenção, é uma previsão.
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0: 9 horas em todo o território nacional.
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0: Bom dia, o Ministro dos Transportes e Logística, João Matulombe. Estou há dias os empreiteiros contratados para a execução das obras de emergência na Estrada Nacional número 1 da região de Sofala e privilegiar intervenções de resiliência de modo a garantir maior durabilidade das obras e evitar que os mesmos pontos voltem a ser intervencionados no futuro. A exigência foi feita por Matulombe durante a interação com os empreiteiros no âmbito da visita de monitoria de curso das obras de emergência ao longo da N1, depois de ter percorrido mais de 1.200 km via terrestre de Maputo, na cidade da Beira. Outras histórias. A população de Manga Mascarenhas, na cidade da Beira, clama pela construção de uma ponteca que permita melhorar a circulação de pessoas e bens, sobretudo para facilitar o acesso a serviços básicos como saúde e educação. A preocupação foi manifestada durante uma visita de fiscalização realizada pela bancada da Frelimo na Assembleia Municipal da Beira, tendo o respectivo chefe Manuel Severino considerado preocupante a situação que a população enfrenta para garantir a sua mobilidade. Severino lamentou o facto de, numa zona urbana da cidade da Beira, os residentes continuarem a recorrer a uma passagem improvisada construída com material precário para atravessar o local. O governo moçambicano prevê impactos do fenómeno El Niño em pelo menos 52 distritos das regiões sul e centro do país e prepara um plano de ação para mitigar os efeitos da seca e da escassez de água. Portanto, o governante, ou seja, o governo está a trabalhar num plano concreto de mitigação, disse há dias o ministro das Obras Públicas, Habitação e Recursos Hídricos, Fernando Rafael, citado pela comunicação social. O governante explicou que o plano será debatido em Conselho de Ministros e visa, essencialmente, recuperar sistemas de abastecimento de água atualmente inoperacionais nos distritos que deverão ser afetados pela seca, bem como instalar novos sistemas para facilitar o acesso à água nas zonas mais vulneráveis. Para terminar, a missão de observação da União Europeia nas eleições gerais da passada quinta-feira na Zâmbia considerou sábado que as mesmas decorreram de forma tranquila, mas num contexto de restrição das liberdades fundamentais e de concorrência desleal. As eleições proporcionaram aos eleitores zambianos uma escolha competitiva. Em geral, o dia das eleições decorreu de forma tranquila, com o pessoal eleitoral a facilitar a votação de forma eficiente nos locais de votação observados, afirmou eurodeputado irlandês Michael Nama, chefe da missão, de acordo com um comunicado. A ECZ prevê anunciar hoje os resultados das eleições presidenciais, nas quais, de acordo com a lei zambiana, se nenhum candidato obtiver mais de 50% dos votos na primeira volta, deverá realizar-se uma segunda volta entre os dois candidatos mais votados. Foi a informação das 9 horas.
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0: Depois do sucesso, o Cota Foguinho Big Indox regressa com mais uma proposta nova para esta temporada 2026. A música intitula-se Me Deixa e passa diretamente para a rubrica Música da Semana, o artista da semana, Big Indox, aqui na Cidade FM. Estamos com 9 horas e 28 minutos em Moçambique. Manhã de segunda-feira, espero que o final de semana tenha sido agradável a todos aqueles que são seguramente ligados à Cidade FM nesta manhã de segunda-feira, hoje 17 de agosto de 2026, dia também do 129º dia do ano. Vão faltando agora 136 dias para acabar o ano 2026. Temos uma temperatura atual de 19 graus, os termómetros apontam para uma máxima de 25 graus para a Cidade da Beira nesta manhã de segunda-feira. Uma boa semana de trabalho na companhia da Rádio Cidade. Vamos olhar atentamente as notas que fazem destaque no Jornal Diário de Moçambique. Embraer reforça a frota de campanha aérea. A LEM opera a partir de hoje com 10 aviões. Cães vadios mordem acima de 400 pessoas para fazer face à seca prevista em 52 distritos. Executivo prepara plano de mitigação. Aos empreiteiros na reabilitação da N1, Matlombe exige obras resilientes em Sofala. Pode-se ler também na última página deste jornal: governo prepara incentivos fiscais para massificar o GNV. O governo moçambicano pretende avançar com incentivos fiscais, fiscais na importação de bens e equipamentos necessários para massificar o gás natural veicular, procurando reduzir a dependência de combustíveis importados, disse ontem em fonte oficial. Também destaca nesta última página um título que mereceu atenção especial na primeira página deste jornal: Embraer reforça a frota da companhia aérea. A frota das linhas aéreas de Moçambique aumenta para 10 aeronaves, com o início da operação de mais uma Embraer sobre a marca Air Moçambique nesta segunda-feira, anunciou ontem, portanto, a estatal. São as notas que podem ser lidas com pormenores na edição Diário de Moçambique, segunda-feira, o dia em que nós também colocamos à disposição o número 8799-39048 para o amigo ouvinte ligar e dizer quem é que faz anos nesta segunda-feira. Big Dox está com música nova, me deixa, depois do Cota Foguinho. Big Dox não está para brincadeira, continua a manter uma forte agenda de trabalho em estúdio e vai trazendo propostas sobre propostas neste ano 2026. Já lá vamos em encontro do nosso primeiro amigo ouvinte em linha. Quem é que está ali do outro lado? Olá, bom dia.
1: Sou o primeiro, agora
0: bom dia,
1: minha vez.
0: Bom dia. Fernando Fundice da Matola, o nosso grande
1: como
0: amigo.
1: Está?
0: Estou bem, e você como está? Final de semana correu-te bem?
1: Ah, tudo tranquilo, mano.
0: Que bom,
1: tudo
0: que
1: tranquilo.
0: Bom, que bom.
1: Afinal, o segredo do final de semana o que é? É você não passar o final de semana a pôr bebida para pessoas ou para os supostos amigos, e você se achar o máximo na segunda-feira.
0: A pôr bebida para os mungunes.
1: Exatamente, você se achar mais. Todo mundo sabe o grande problema. Todo mundo vão te bajular, vão te chamar de boss,
0: sim.
1: De chefe, sem saber que você nem tem empresa, nem chefe.
0: Só
1: para te mamar. Mas
0: evitar é melhor ficar em casa mesmo.
1: É barato, mano.
0: É
1: barato. Sabe, dói um homem de família não saber quando custa uma galinha.
0: Já viu? Porque nunca comprou.
1: Dói.
0: Né?
1: Porque nunca comprou. Porque não quero. Porque quer, prefere saber quanto é que é uma média. De que comprou quanto é que é uma galinha. Dói. Há muitos homens que não conhecem quando custa uma galinha.
0: Vamos lá.
1: Mas enfim.
0: Ok, segunda-feira hoje está a começar a semana de trabalho. Qual é a tua agenda?
1: Exatamente.
0: Para que cidade, aliás, para que cidade ou para que bairro, para que distrito você vai?
1: Hoje eu não na província de Maputo, concretamente na Matola, mas agora estou a caminhar, vou para 700.
0: Uhum. Matola 700?
1: Fazer muito trabalho. Sim, vou para Matola 700.
0: Ok.
1: Exatamente. E daí eu vou para Moçambuluco, uhum. Né? Hoje estou na Matola, resumindo.
0: Ok.
1: Sim.
0: Então, tem duas paragens hoje. Vai a Matola 700 e depois vai a Moçambuluco.
1: Exatamente, porque eu faço preço de meu serviço na cidade.
0: Uhum.
1: Quem gosta do meu trabalho, depois me contacta ou contacta a empresa do meu pai. Não a minha, a empresa do meu pai.
0: Yeah.
1: E daí ele vai me dar as direções onde devo trabalhar.
0: Okay,
1: por acaso, aqui na Matola sou eu que trabalho. De terça e quarta vou para a província de Maputo.
0: Isso é que é ser um bom filho, né?
1: Graças a Deus, às vezes eu cobriço meu pai. Não, é verdade. Eu cobriço meu pai, a maneira como ele me criou.
0: Sim.
1: Até hoje eu venero meu pai, aquilo que ele diz. Eu não sou daqueles que vou ficar sossegado. Eu mesmo na empresa, mostra que esse homem é líder. Eu, quando estou lá, os colaboradores não estão. Sabe que hoje o filho do patrão está aqui.
0: Ok.
1: Tá, percebe? Eu não gosto de rir com colaboradores.
0: Ok. Não gosta de rir com colaboradores? Porque eu não sei.
1: Sim, não gosto de rir com colaboradores. Porque depois começam a interpretar mal.
0: Sim.
1: Ah, começam a interpretar a amizade. Enquanto não. O meu pai me deixou ali porque me confia.
0: Pois.
1: Porque a primeira pessoa a levar pedrada sou eu, depois da amizade.
0: Ok.
1: Mas assim, é assim como se trabalha um grande líder.
0: Vamos lá, outra segunda-feira, quem é que faz anos?
1: Dona Mônica Mondiani. Ela hoje faz mais anos de vida, que lhe desejaram um feliz aniversário. E também para aquele ouvinte que sempre está na escuta nesta rubrica e celebra mais anos de vida, parabéns e feliz aniversário. E a música que eu gostaria de ouvir é daquele homem que eu te perguntei naquele dia, é Dragon, com aquela música.
0: Ah, ok, tá bem. Dragon MC.
1: Aquela música, mas... Exatamente. Aquela história aí, me marcou. É... Muita gente morre por ser confundido aí.
0: É verdade.
1: Sabe, você beber depois de entrar numa casa.
0: Ele saia do trabalho, né? Depois do cumprimento de toda a agenda de trabalho. Então, decidiu ir para a casa do amigo, né? Já era noite e tal, o amigo vive na Munhava.
1: O Jick Rock
0: ele ia para lá.
1: Agora, aqui é Maputo, se você beber, se encontrar, depois entrar numa casa, eles logo te põem pneu aqui em Maputo. Principalmente na zona de expansão, porque sofre muito por roubo. Agora no roubo vandaliza um cara de um jeito. Agora, se você fica bêbado e entra numa casa, você está mal. E também para o grande repórter das causas públicas, o grande José Gonçalves, aquele abraço.
0: E
1: a minha filha, exatamente. Está fazendo um belo trabalho. E a gente tem que dizer isso. Tipo, parabéns. Está fazendo um bom trabalho.
0: Muito obrigado, Fernando Fundis. Um grande abraço.
1: E a Amélia Sabores também.
0: Amélia Sabores. Daqui a pouco vai nos ligar. Um grande abraço.

0: Big in Doxa, só com música nova, está de parabéns. Nosso grande amigo, irmão Big Doxla. Temos mais um ouvinte em linha, já não está ali. 8799-39048. Continua disponível aqui na Rádio Cidade para o amigo ouvinte ligar e dizer quem é que faz anos nesta segunda-feira. Vamos lá, bom dia.
1: Alô, bom dia, como está?
0: Bom dia, bom dia. Estou bem, e você como está?
1: Aqui está tudo bem, aqui é Celestina da Chamba.
0: Celestina da Chamba, final de semana correu-te bem?
1: Sim, correu bem, graças a Deus, com a toda a família.
0: As crianças estão boas?
1: Sim, estão bem, estão a brincar, a outra foi para a escola.
0: Está bem, está bem. Vamos lá. Celestina, quem é que faz anos hoje?
1: Hoje é para endereçar, quem vai completar dia 21 vai ser meu filho. Vai ser meu filho Júnior, que pode endereçar, que tenha saúde, amor, carinho, paz e tudo de bom na vida dele.
0: Ok. Yeah. Então, sim, a música.
1: A música, ele gosta muito daquela música, Papá Ute.
0: Ah, Papá Ute. Gosta?
1: Sim.
0: As crianças gostam muito.
1: Sim,
0: gostam,
1: sim.
0: Gostam. É tudo, Celestina da Chamba.
1: É tudo, e para ti, bom trabalho, bom regresso a casa.
0: Muito obrigado pela tua ligação. Ótima segunda-feira e boa semana.
1: Ok, obrigado, tchau.
0: Tchau, tchau, tchau. Estamos com 9 horas e 38 minutos em Moçambique. Parabéns, parabéns, parabéns ao nosso colega do trabalho, Jorge Barros, o grande sonorizador, com mais de 20 anos de carreira. Jorge Barros, faz anos hoje. Parabéns pelo teu aniversário. Saúde, mais saúde, mais saúde. Longa vida. Que tudo o resto virá por acréscimo. Basta ter saúde e vida, o resto virá por acréscimo. Um grande abraço aí ao Jorge Barros, pela passagem do seu aniversário hoje, segunda-feira, 17 de agosto de 2026. Jorge Barros, o grande sonorizador da Rádio Cidade, afeta o emissor provincial de Sofala, com mais de 20 anos de carreira e tanta experiência. 20 anos, mais de 20 anos na sonorização. Isso não é brincadeira. Significa que o homem conhece a sonorização de ponta a ponta. 20 anos de carreira. Mais de 20 anos, não, mais de 20 anos, atenção. Mais de 20 anos de carreira. Um grande abraço a Jorge Barros. Olá, bom dia.
2: Bom dia.
0: Estou a falar com quem?
2: Estou a falar com o próprio caranguejo da Vila Maçane.
0: O próprio caranguejo da Vila Maçane?
2: Sim.
0: Está tudo bem, caranguejo?
2: Está bem, não sei onde faz anos.
0: Está tudo bem desse lado. Vamos lá, quem é que faz anos hoje?
2: Hoje não tenho alguém para poder parabenizar. Mas quero parabenizar todos aqueles que fazem anos.
0: Ok. Muito bem. Qual é a música que você vai pedir?
2: A música Mundo Sagrado, a primeira música de Turais.
0: A música de Turais. Não percebi? A música de Turais qual?
2: De Turais, Popo.

0: 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Pegan Doxla, na Cidade FM, o artista da semana, música da semana, me deixa. 879939048, temos mais um ouvinte. Olá, bom dia.
1: Ora, viva, muito bom dia, Mamadi, bom dia, ouvinte, 105.2.
0: Bom dia, o prazer é todo meu, estou a falar com quem?
1: João Manuel, diretamente de Inhamizua, 21º bairro.
0: João Manuel, diretamente de Inhamizua, 21º bairro, está tudo bem por aí?
1: Por aqui, Mano Frisai, está tudo bem, não é nada de questão, é de nada, Mano Frisai.
0: Que bom, que bom, que bom. E então, quem que faz anos hoje, segunda-feira?
1: Hoje, passei da cidade para obedecer todos os aniversários de hoje.
0: Ok.
1: Estou muito saúde. Essa data para muitos homens, anos de vida, para todos os aniversários de hoje.
0: Sim, a música que vai pedir qual é?
1: A música, quero fazer a música de Rick René, Síria.
0: A música da banda Rick René, ou seja, da dupla Rick René, é, Filha. Sim. É tudo?
1: É tudo, Mano Fernando. Esse é bom trabalho.
0: Muito obrigado, muito obrigado pela tua ligação. Um grande abraço aí.
1: Tchau,
0: tchau. Tchau, muito bem, deixa-me só atender a chamada do meu colega Jorge Barros. Está a ligar, eu não sei o que quer dizer, mas quero lhe colocar em direto. Ok. Jorge Barros, bom dia. Bom dia. Bom dia. Olha, estás em direto. Estás em direto. E quero felicitar a ti pelo teu aniversário hoje. Não é? Yeah. Jorge Barros, o grande sonorizador. Há feito a emissora provincial de Sofala, sempre a prestar serviços à Rádio Cidade. Eu disse, já lá vão mais de 20 anos de carreira do Jorge Barros como sonorizador. E não é pouca idade isso, não é?
2: 26 anos, meu irmão.
0: Já, yeah, 26 anos. 26 anos como sonorizador.
2: E a crescermos na rádio.
0: E a crescermos na rádio. Quando tu entraste por aqui, não tinhas a barba branca, não tinhas a calvície, e nem esposa, e nem filhos.
2: Não tinha tudo isso, mas acabei tendo, criei família.
0: Yeah.
2: A idade foi avançando.
0: Pois.
2: Hoje completo 50 anos.
0: 50 anos. Meio século, meu irmão. Meio século.
2: Outra vez. São 26 anos de serviço. Eu acho que devia ter uns 24 anos.
0: Yeah. Quando entraste para a rádio, tinha por aí uns 24 anos. Mas então, como é que acordaste hoje? A tua disposição, como é que está?
2: A minha disposição está boa, tranquila.
0: Que bom.
2: Hoje estou em casa, até os dias estou de folga.
0: Então
2: vou passar com a família.
0: Que bom, que bom.
2: Os meninos estão aqui a preparar qualquer coisa daqui a pouco.
0: Pois.
2: Talvez mais tarde a gente fique junto aqui.
0: Ok. Barros, parabéns pelo teu aniversário. 50 anos de idade, meio século, não é pouca idade. Para se chegar até lá, muitas reentranças e saliências na vida, obstáculos. Mas está ali, está ali.
2: É verdade.
0: Yeah. Igualmente, feliz aniversário para ti, Jorge Barros, feliz aniversário. Muito bem, estamos agora com 9h45 em Moçambique. Já podes ir dizendo que faltam 15 minutos para as 10 da manhã. Vamos às músicas solicitadas pelos nossos amigos ouvintes nesta manhã, a começar por este grande som do Dragon MC, o rapper da cidade da Beira, Um Dia de Azar, a pedido aí do nosso grande amigo ouvinte Fernando Fundice, da Matola. Hoje tem duas escalas de trabalho na Matola. Vai a Matola 700 e depois para um bairro que disse o nome, já me esqueci. Mas que gostei de nome, mas já me esqueci o nome do bairro. Já me esqueci, mas tem duas paragens hoje. O nosso grande amigo aí, Fernando Fundice, Dragon MC, na cidade de FM. Nos próximos 5 minutos e 31 segundos, uma história.

0: precisava mais.
1: Alô, jovem, aproxima aqui. Estás bem?
0: Yeah, tô nice, mano.
1: Nós já sabemos que não és dessa banda. Vais para onde?
0: Vou para casa do meu nega Jikro.
2: Cidade!
1: Ah, dá para ver que és um rapper também. Mas ele não te disse, não te informou que aqui não se passa a essa hora?
0: Não, ele não me disse nada.
1: Então a partir de hoje tu vais saber. Não queremos te fazer mal, mas se tentares reagir, vou te enfiar isso que estás a ver na minha mão. Tire as botas.

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1: Ah,
0: não, não, não tenho nada a ver com isso.
1: Esse gajo quer derrubar portões.
0: Eu não sou ladrão, pá. Não sei, não, eu não faço isso.
1: Hoje tem um petisco.
0: Não, eu sou amigo de Dick Rock. Eu estou em casa de Dick. Eu sou amigo de Dick Rock, pá. Podem perguntar.

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2: Minha senhora, mas o que está a falar? Não, é verdade.
3: Está a negar entrar, é verdade, sim, papai.
2: Mas vamos a negar, eu não sou
3: eu
2: casa.
3: Não sei porque.
2: Na sua casa, paquera, vamos. Paquete, mas que porcaria.
3: Sim, ela está a negar, se não quer, mas dá essas coisas.
2: Minha dona, minha nora, eu não quero, eu quero neto. Olha, você tem ciúme comigo. Quero, eu não quero neto. Por que é negar?
3: Está a negar,
2: me deixa, quero examinar, quero examinar. Senhora, criança está a chorar, mama. Panela no fogo está a queimar. Esse matéria quero formular. Admissão o quê?
4: Eu vou dar uma criança.
2: Dora, mas que porcaria. Vem aí, tem
4: pão. Vamos, vamos.
2: Eu quero neto. Eu quero neto. Fecha a porta. Meu filho. Olha aqui. Olha. Tem que pôr com água. Depois de beber. Fala, beber. Ixi. Mas que brincadeira de mãe de Augusto assim. Agora tem que lançar. Eu quero neto aqui em casa.
5: Que? 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

Muito bem, são as músicas aqui solicitadas pelos nossos ouvintes nesta manhã da rubrica Parabéns a Você, segunda-feira, 17 de agosto de 2026. Tenho aqui a mensagem da nossa querida amiga ouvinte Sara, que felicita o aniversário da sua colega, Leonora Matzinha, que faz anos no dia 13 e ela gostaria de oferecer a música do Pinho Inácio. Infelizmente esta música não conseguimos aqui localizar em todas as nossas plataformas de localização de música, mas de uma e de outra forma nós decidimos então tocar esta música do Chico Ernesto a pedido aí, a pedido não, a música que é dedicada a Leonora Mancini, a colega da nossa querida amiga ouvinte Sara da Munhava. Portanto, a amiga fez anos no dia 13 do corrente mês. Então ficam as grandes felicitações para Leonora Mancini, a colega da nossa querida amiga Sara. São 10 horas em todo o território nacional. Esta música é dedicada a todas as mães, solteiras e casadas.

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1: 10 horas e 6 minutos em Moçambique, assim fechamos a rubrica Parabéns a Você para hoje, segunda-feira, 17 de agosto de 2026. Amanhã, a partir das 9 horas, tem mais uma rubrica aqui na cidade FM. 752

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0: Tete, Tutu Nelson.
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2: Gostane.
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1: Muito bem, estamos com 10 horas e 24 minutos em Moçambique, segunda-feira, 17 de agosto de 2026. Estamos na Semana da Cidade da Beira, já nesta quinta-feira em que a Beira celebra o 119º aniversário à elevação à categoria de cidade.

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1: Muito boa tarde, vamos atualizar a informação. A população da Manga Mascarenhas, na cidade de Beira, clama pela construção de uma ponteca que permita melhorar a circulação de pessoas e bens, sobretudo para facilitar o acesso a serviços básicos como saúde e educação. A preocupação foi manifestada durante uma visita de fiscalização realizada pela bancada da Frelimo na Assembleia Municipal de Beira, tendo o respectivo chefe Manuel Severino considerado preocupante a situação que a população enfrenta para garantir a sua mobilidade. O ministro dos Transportes e Logística, João Matlomba, instou há dias os empreiteiros contratados para a execução das obras de emergência na Estrada Nacional número 1, na região de Sofala, a privilegiar intervenções de resiliência, de modo a garantir maior durabilidade das obras e evitar que os mesmos pontos voltem a ser intervencionados no futuro. O governo cancelou 1.199 licenças mineiras e revogou outras 104 por incumprimento de lei desde 2014, avançou há dias o ministro dos Recursos Minerais e Energia, adiantando que no mesmo período foram reservadas quase 2.000 áreas para futuras explorações mineiras. Os dados foram apresentados pelo ministro dos Recursos Minerais e Energia, Estevão Pella, durante a abertura do 11º Conselho Coordenador do setor em Matutuíne, província de Maputo, que decorreu durante 3 dias sob o lema promovendo o uso sustentável dos recursos minerais energéticos como a alavanca ao desenvolvimento de Moçambique. Cães vadios e não só morderam 426 pessoas durante o primeiro semestre do ano em curso na província de Tete, como sendo detectados oficialmente pelo menos 3 casos de raiva canina, uma situação que deixa preocupadas as autoridades da veterinária nesta parcela do país. Numa entrevista exclusiva ao jornal Diário de Moçambique, o chefe do departamento da veterinária na Direção Provincial da Agricultura e Pescas em Tete, Cláudio Gula, explicou que dos 226 casos de mordeduras caninas, 370 dos quais foram de cães vadios, o que figura-se igualmente preocupante, dado que o número é elevado desde destes animais sem donos. Noutras linhas de atualidade, o número de mortos no naufrágio de um barco em Lago Cariba, no Zimbábue, semana finda, subiu para 80 após a recuperação ontem de mais corpos, anunciou a polícia zimbabuana. Num comunicado na rede social X da Polícia da República do Zimbábue, refere-se que o número de mortos no acidente com o barco de Rida, a Agência de Desenvolvimento de Infraestruturas Rurais em Cariba, atingiu os 80 após a recuperação de mais 8 corpos em 16 de agosto. Na passada sexta-feira, a polícia divulgou a identidade das 44 vítimas identificadas até o momento, incluindo 18 crianças com idades entre 1 a 5 anos, além de crianças mais velhas. O presidente do Parlamento, São Tomé, Sabenido de Oliveira, admitiu sábado à Lusa que deveria perder o mandato após inscrever-se num outro partido, mas garantiu que não renunciará por estar no final da legislatura, esperando ainda dar o posse ao presidente reeleito em setembro. É verdade que a lei e a estatura dos deputados são claros, que qualquer deputado que se filie num outro partido político contraria, portanto, do que se candidatou, perde um mandato. Começou por admitir Abenido de Oliveira. 6 pessoas morreram ontem e 31 ficaram feridas num acidente de autocarro em Naama, no oeste da Argélia, informou a Direção-Geral da Proteção Civil. De acordo com a informação publicada nas redes sociais, o autocarro de passageiros derrapou e capotou enquanto circulava na estrada em Naama, a cerca de 750 km de Argel, sem que fossem fornecidos mais detalhes sobre as circunstâncias do acidente. Está completa a informação das 12 horas na Rádio Cidade. Tem mais notícias ao longo desta emissão que se estende até meia-noite, hoje, segunda-feira, 17 de agosto de 2026.

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0: 13 horas e 58 minutos, vamos honrar com os nossos compromissos comerciais e voltamos já. Não se esqueça, daqui a pouquinho temos Fala Verdade. E hoje o amigo ouvinte vai poder nos dizer se a mesada dentro do namoro é, portanto, obrigatória. Se sim, porquê? Se não, também. Isto quando forem pontualmente 14 horas no Fala Verdade de hoje. Mas enquanto isso não acontece, vamos honrar com os nossos compromissos comerciais e voltamos já, por favor, não troque de canal.
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Pois bem, estamos de volta depois de termos honrado com os nossos compromissos comerciais. Agora sim, o amigo ouvinte vai poder dizer para nós no Fala Verdade de hoje se a mesada é, portanto, obrigatória dentro do namoro, dentro do, aliás, dentro do namoro não, dentro de um relacionamento amoroso. A mesada por parte do homem para com a parceira, não é? Sim. Exatamente. 14 horas e 11 minutos, 87 99 39 048. Ligue para nós, deixe ficar então a sua opinião com relação à pergunta do dia para o Fala Verdade de hoje. Será que a mesada é, portanto, obrigatória? Atenção, que é um dinheiro, esta mesada é um dinheiro que sai do bolso do homem para a sua parceira. Será que é obrigatório? Eu não sei, mas quero acreditar que o amigo ouvinte sabe. Então, para o efeito, ligue para nós através do 87 99 39 048.

0: 87993948 é o número pelo qual você pode interagir connosco nesta belíssima tarde de segunda-feira, 17 de agosto de 2026. O nosso telefone já toca. Ouvinte Cidade FM, muito boa tarde. Alô, boa tarde. Bom, penso que não foi desta vez, mas insista, persista, não desista. 87993948. Diga para nós, será que a mesada é, portanto, obrigatória dentro do relacionamento? Atenção que quando falamos de mesada, estamos a falar de um dinheiro que sai do bolso do homem para sua parceira. É obrigatório, sim ou não? 87993948. Vamos tentar mais uma vez. Muito boa tarde. Ouvinte Cidade FM, boa tarde. Eu não sei se vocês conseguem me ouvir aí do outro lado. Ou então arranjamos uma outra solução para que o amigo ouvinte possa interagir conosco. Bom, eu vou deixar ficar aqui um número alternativo para que o amigo ouvinte possa interagir. Me parece que através de chamadas está sendo, portanto, difícil. Já perdemos aqui duas. 87993948. Vou deixar então um número alternativo para que o amigo ouvinte possa deixar ficar a sua mensagem para quem não tiver crédito. Pode muito bem mandar a sua mensagem para o 84473410. Diga para nós, será que a mesada é obrigatória dentro de um relacionamento amoroso? Será? 87993948 é o número que você pode usar para interagir connosco a partir de chamadas. E o 84473410, o amigo ouvinte pode então mandar a sua mensagem a deixar ficar o seu parecer com relação à pergunta do dia. Vamos atender esta chamada. Alô, boa tarde.
1: Agora é a minha vez.
0: É verdade, é mesmo a sua vez, mano.
1: Como está, Mana Estrela?
0: Eu estou bem, graças a Deus. E desse lado?
1: Mesmo com problemas, não há problemas, estou incrível.
0: Tem que ser. Olha, diga exatamente para nós, chefe da turma, diga para nós, a mesada é obrigatória dentro de um relacionamento amoroso?
1: Quero entender, tipo, ainda namoraram, já alguma pessoa, uma mulher já em casa.
0: Bom, vamos olhar para os dois lados, tanto no namoro assim como também no casamento.
1: Porque se quer falar de namoro, não é obrigatório no namoro.
0: No namoro não é obrigatório.
1: Mas devido a... Porque sabe o que faz as mulheres? Faz chantagem, okay, para terem dinheiro nos homens. As mulheres gostam de fazer chantagem. E aquilo de dar amizade acaba sendo esforçado.
0: Okay.
1: Para perceber, Manastra, porque as mulheres gostam de chantagear. Porque se você já lhe habituou, por exemplo, eu vou dar no meu caso, eu no salário que eu ganho, tiro um mínimo de caixa, dou a ela, para ela comprar as coisas que ela quer, porque ela não vai me pedir um pêncil no meio do mês, não vai me pedir um relão, porque você como homem tem que saber que as mulheres têm suas necessidades, está a perceber? Tiro o mínimo de caixa, dou mais medo, ela dá-me força mais de estilo de cabeça vendo de uma maneira ou de outra, acaba sendo obrigatório, porque se não tiro este mês, vou sofrer na cama, vou sofrer. Não vou lhe apanhar como deficiente, não é para rir, é para rir. Vou sofrer agora, para não sofrer inserções, tá vendo? Porque não correr inserções na cama. Acabo dando aquele mundo que ela já deitou. Porque o que acontece, né, é porque ela já pôs na cabeça. Já fez as contas de todo, já abriu um pequeno estilo de 200 ou de 500. Com aquele dinheiro que você costuma ligar. Já acaba sendo forçado, obrigatório. Porque se você não dá, vai gemer bem. Vai acabar pedindo empréstimo em empresa para lhe dar. Para sair do barulho. Porque na mulher é assim, mas é dela. Mil vezes você vender a razão para ganhar paz.
0: Muito bem.
1: É, numa mulher não se brinca de lhe dar dinheiro um mês e não lhe dar mais. Ah, vai sofrer. O homem de verdade sabe o que eu estou a falar.
0: Muito bem.
1: Sabe? Isso resumindo, acaba sendo obrigatório. Ele tem aquele valor que você lhe habitou a lhe dar. Sabe? Mesmo sabendo que a situação não está bom, a mulher já não quer saber. Está percebendo? Muito obrigado, minha irmã. Olha, é bom. Gostei das suas unhas.
0: Ah. Olha, eu vi essa.
1: Tchau, tchau. Deixa a pessoa, mano.
0: É fruto da amizade.
1: Imagina se não lhe dar fruto mesmo.
0: Ai, meu Deus. Vai.
1: Tchau, tchau.
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0: Vocês não existem, hein? Vocês não existem. Muito boa tarde.
3: Boa tarde, minha Estrela.
0: Boa tarde, tá tudo bem, mano?
3: Muito bem, não sei melhor mais.
0: Não falha nada. Este é o Mano Seiva, não é?
3: É isso, ele mesmo.
0: Não falha. Então, mano, diga para nós. A mesada é obrigatória, sim ou não, dentro de um relacionamento amoroso?
3: Não é obrigatória. Depende do entendimento.
0: Depende do entendimento, né?
3: Sim, é isso mesmo. Não é obrigatória a mesada.
0: O homem e a mulher devem sentar, conversar e entrar em um consenso com relação a isso.
3: É isso que não está no consenso, depois, para fazer amizade. Quem deve no consenso, não é amizade nenhuma.
0: E já agora, o mano Seiva costuma dar uma amizade à nossa cunhada?
3: Sim, costuma dar.
0: Oba, que bom. E então, mano Seiva, é tudo. Beijinhos e abraços para quem vão.
3: Para todos ouvir a Rádio Cidade e a minha irmã.
0: Muito obrigada. Votos de uma ótima tarde para si, tá bem?
3: Obrigado.
0: Tchauzinho.
3: Minha irmã, desculpe.
0: Fica à vontade, pode falar.
3: Obrigado por convidar minha irmã a casa de cabelo. No dia... Na quarta-feira tem um evento aqui na casa de cabelo. É bem-vindo à universidade daqui a pouco.
0: Tudo bem. Nós estamos à espera, tá bem?
3: Tá bem.
0: Tá certo. Obrigada.

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1: O nosso fone toca, muito boa tarde.
2: Muito boa tarde, mano. Estela, como tu estás?
1: Olha, eu estou bem, melhor agora. De quem é esta voz?
2: Esta voz é do Abel Bernardo, Cidade da Beira, Manga.
1: Muito bem, Abel, é a primeira vez que liga para nós?
2: Exatamente, achei tão interessante falar sobre esse assunto.
1: Oba, oba, bem-vindo, hein? Já está batizado, bem-vindo.
2: Exatamente, farei o mesmo.
1: Muito bem, muito obrigada. Já agora, fica à vontade para detornar geral, fala aí, fala aí.
2: Não irei detornar, mas apenas deixarei que o meu comentário seja a minha opinião em relação a este assunto. É muito bom conversar sobre isto também, né, para poder também alertar alguns sobre este assunto.
1: Exatamente.
2: Sim, então, olhando para este assunto, primeiro, nós temos que partir do entendimento sobre este assunto, né? Quando falamos do relacionamento, nós estamos a falar de o que mantém forte o relacionamento são, né, aquilo, os sentimentos, as coisas que nós partilhamos, né? Nós estamos a falar do respeito, estamos a falar de outros assuntos, né, questões emocionais. Então, quando entramos na parte da amizade, nós estamos a falar sobre um aspecto que é necessário dentro de um relacionamento. Então, isto não é obrigatório, mas estamos a dizer que é necessário em algum momento nós fazermos isto, não é? Nós darmos mesada, nós estamos a falar que nós estamos a completar de alguma forma um relacionamento, não é? Porque quando nós não damos mesada, então ali o relacionamento pode não estar bem, não é? Em algum momento, não é? Porque talvez a mulher, não é? Daqui para aqui há uma necessidade, logo liga para ti, logo quando pergunta se tem um valor, se diz que não tem. Então nós temos que partir de um ponto, calcularmos uma mesada, não sabermos se não der o valor X, no meio X, continuamente, então nem saberemos que não. Eu dei o valor X, então eu sei que daqui para aqui a minha namorada não irá me ligar novamente, porque eu sei que eu estipulei o valor X e que ela já não vai reclamar mais sobre o valor. Então, amizade é algo bom, vai manter também um relacionamento saudável e a mulher também estará livre também para compartilhar aquilo que ele fez com o próprio valor.
1: Muito bem. Olha, eu acho que... Mas não vou dizer nada, não vou dizer nada, senão os outros vão ficar com ciúmes. Vão ficar com ciúmes. Mas olha, Bel, muito obrigada. Muito obrigada pela sua opinião. Obrigada por estar ligado com nós. É tudo o que tinha a dizer.
2: Sim, obrigado. Foi um enorme prazer conversar consigo neste momento.
1: Muito obrigada. Olha, Bel, beijinhos e abraços para quem vão.
2: Beijinhos e abraço, primeiramente, vai para a minha mãe, o meu pai e a minha irmã, que se encontra em Manica, e também vai ao meu irmão, que se encontra no trabalho neste momento, e também vai para a minha namorada, que também neste momento está na formação. Muito obrigado.
1: Tá certo, muito obrigada a nós. Votos de uma ótima tarde e esperamos por si nas próximas edições, tá bem?
2: Não tem problema, até o liberado que eu fiz aqui, não mencionei os nomes.
1: Oba, não, mas fica à vontade, pode mencionar se quiser.
2: Ok, a minha mãe, Herculana Moraes, para o próprio meu pai, João Sata, para o meu irmão, Daniel, minha namorada, Márcia, Joaquim, e muito obrigado.
1: Tchauzinho, fica bem, tá bem?

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1: Muito boa tarde.
2: Yeah.
1: Hello?
2: Yeah. Qual a senda? Sim, qual a senda? Diz lá. Isso que é mesada. Mesada é isso mesmo. Yeah, só pra falar sério. Mesada sai da amizade. Se não existe amizade, não há mesada. Não precisa a mulher pedir. Só você dá amizade, a gaja corresponde. Quando ser amigos, os dois serem amigos, aí você tira o dinheiro e dá. Depois diz assim, mesmo vou te dar isso aqui. É o teu salário. E quando você não conseguir no mês de dar, mulher que é mulher. Mulher que é mulher, não tanca. Se pergunta, este mês não há nada. Não, mulher tem respeito. Não confunde mulher com bandida. Mulher é mulher, mulher respeita o homem. Quando não recebe aquele mês, está a dizer, meu marido está fazendo matemática dele, pode deixar. Agora, aquela que pergunta, agora este mês é bandida. Não está com medo? Agora, quer o quê? Não estou a sustentar? Estou a sustentar. Então, você não pergunta nada. Deixa a coisa cair. Quer ir aonde? Existe mulher, existe bandida. Se calhaste como uma bandida, então, não pensa que todas as mulheres estão assim. Mana, existe mulher séria na vida, como você.
1: Amém!
2: Fala a cena, fala a cena. Ainda não me saudaste, fala a cena. Tá?
1: Tu nem me deste tempo de te saudar.
2: Ah, não, hoje eu quis entrar com uma boa diferença.
1: Olha, eu mereço. Eu fico muito feliz. Sinceramente falando, nos dias em que eu não tenho a oportunidade de interagir assim com os ouvintes, eu fico triste. Justamente por causa disso, por causa desta interação que a gente tem.
2: Olha, vou acrescentar uma cena. Falar da mesada, né?
1: É.
2: Tá vendo quando eu ligo para a rádio?
1: Exato.
2: Eu ligo para a rádio, na verdade, quando nós ligamos, né? Nós, quando ligamos para a rádio, rádio é uma coisa que merece falar com muito respeito. Mas olha como eu entro. Hoje entrei de uma outra maneira. Você é louco, você é louco. Tá vendo? Uma amizade. Então, amizade é a mesma coisa, mesada. Quando existe uma amizade, você sente-se à vontade com a pessoa, não é isso?
1: É isso. Eu me sinto
2: à vontade contigo. Então, quando eu me sentir à vontade com aquela pessoa, que é minha pessoa, então, não precisa dizer, mano, por mês me dá também tanto. Não precisa, sempre vai cair. Olha, mesmo quando temos uma amizade, um amigo, quando a pessoa nos respeita, nos damos. Então, a pessoa até pergunta, por que estás a fazer isso? Ah, não, pega lá, não me pergunta nada. É uma maneira de agradecer. Então, quando você tem bandida, o problema é teu. Foi má escolha tua. Olha, mana, até amanhã.
1: Olha, Mujanja Cata, votos de uma ótima tarde para si.
2: Isso é batota. Isso é batota.
1: Mas por quê?
2: Uma coisa, me deixa lá, pá.
1: Mas então, eu ainda estou aqui a falar. Como é que...
2: Eu pensei que já ia despedir.
1: Não, que isso.
2: Então fala.
1: O beijo faz parte da despedida. Olha, Mujanja Cata, muito obrigada por estar ligadinho aos 105.2. Obrigada por este abraço caloroso. Para ti.
2: Aí, agora eu não quero te conhecer. Eu não quero te conhecer, não quero te conhecer através do telefone, né, nas redes sociais. Não.
1: É.
2: Eu mesmo, num dia, é de vir aí.
1: Exatamente, vens para cá, para a rádio. Ah, fica à vontade, mas eu estou de braços abertos.
2: Relaxa lá, quando eu vim para aí, não venho de vazia, não. Não porque você precisa ser comprada. Porque você merece. Eu vou vir lá com um bolo. Não porque eu vou começar ano, não. Ele fica um bolo de 800, 600.
1: Okay.
2: Aquele bolo que dá para eu e você comer. Não dá. Um bolo de 500, um bolo de 600, mas bem bonito, bem recheado, com uma Coca-Cola. Que tal?
1: Não falha.
2: Até outro dia, tchau.
1: Tchauzinho, fica bem. Toma esse dinheiro, troca esse cabelo, me deixa bombelo, fica bem. Ai. Estamos com 14 horas e 30 minutos. Vamos atender o nosso último ouvinte para o dia de hoje. Muito boa tarde.
2: Boa tarde.
1: Boa tarde. De quem é esta voz?
2: Paulinho.
1: Não percebi.
2: Paulinho.
1: De onde nos fala, meu querido?
2: Vaz.
1: Muito bem, então Paulino, qual é a tua opinião, qual é o teu posicionamento com relação à pergunta do dia? Opa, perdemos, mas olha, eu quero agradecer, já estamos mesmo no fim, vocês sabem perfeitamente que só são 30 minutos. E já esgotamos os 30 minutos, até roubamos mais dois, né? Roubamos mais dois minutinhos. Bom, muito obrigada a todos que ligaram para nós, a todos que deixaram ficar as suas opiniões com relação à pergunta do dia. E hoje é um daqueles dias que eu não vou falar absolutamente nada. Não quero influenciar a ninguém. Aí está a música do Botão Rose, Dá Dinheiro na Tua Baby. Amanhã, terça-feira, tem mais. Fala a verdade para todos vocês.

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0: 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Boa tarde. A Companhia Aérea Nacional reforça sua frota com a entrada em operação de mais uma aeronave Embraer 190. A Casa Provincial da Cultura celebra 59 anos nesta quinta-feira e várias atividades irão marcar a celebração desta data. Este e outros assuntos a acompanhar já a seguir no informativo hoje editado por Luís Tima, com a sonorização de Luís Marijano. Boa tarde e ótima escuta. Abrimos o informativo com a informação que dá conta que a Companhia Aérea Nacional reforça sua frota com a entrada em operação de mais uma aeronave Embraer 190. Esteve na cobertura do evento o jornalista Santos Nunes.
2: Inaugurado esta segunda-feira na cidade da Beira, em Sofala. Trata-se da segunda aeronave deste modelo a entrar em operação, tendo a primeira sido inaugurada na última sexta-feira, numa iniciativa que visa reforçar a capacidade de transporte aéreo e melhorar a mobilidade de passageiros no país. Batizada por Zambeze e com capacidade para transportar 100 passageiros, a nova aeronave passa a assegurar a rota Beira-Maputo e vice-versa, contribuindo para a redução do tempo de viagem e dos custos associados à deslocação entre as duas principais cidades. Augusto Langa Júnior, do Conselho de Administração das Linhas Aéreas de Moçambique, LAM, diz que se trata de mais um passo na melhoria da qualidade dos serviços prestados pela Companhia Aérea Nacional, bem como o fortalecimento das ligações aéreas domésticas.
3: Com pouco mais de um ano, podemos afirmar que esta transformação está a produzir resultados concretos. A LAM passa a contar com aviões próprios, reforçando a sua capacidade operacional e reduzindo a dependência de aeronaves arrendadas. Importa destacar que esta aquisição foi concretizada com sucesso depois de vários anos em que a companhia não adquiria aeronaves próprias. É por isso um marco importante no processo de recuperação e fortalecimento da LAM e melhorar o serviço prestado aos nossos passageiros. O Embraer 190 permite operar com maior eficiência e criar melhores condições para responder à procura crescente do transporte aéreo. Será operada por moçambicanos e representa um investimento de 25 milhões de dólares americanos realizado pelos novos acionistas.
2: Para o governador de Sofala, Lourenço Bulha, o reforço das ligações aéreas poderá contribuir para a dinamização da atividade económica e facilitar a circulação de pessoas entre Sofala e a capital do país.
4: Simboliza uma nova etapa na melhoria da conectividade, facilitando o transporte de pessoas e bens, impulsionando as dinâmicas comerciais e logísticas, atraindo novos investimentos, estimulando o turismo, reduzindo distâncias e garantindo maior rapidez em emergências médicas e missões humanitárias.
2: Por seu turno, o secretário de Estado dos Transportes e Logística, Xinguani Mabote, destaca o papel do transporte aéreo para a melhoria da mobilidade e redução dos custos e do tempo de viagem.
5: Representam um passo concreto na materialização da visão do governo de reforçar a capacidade da Companhia Aérea Nacional, transportar mais pessoas, aproximar mercados e melhorar a regularidade da mobilidade aérea nacional. Elevando para 5 o número de aeronaves próprias da LAM e para 10 a operar neste momento, o governo acompanha com atenção o processo de recuperação da LAM. É necessário aumentar a disponibilidade operacional da frota, melhorar a pontualidade, reduzir os cancelamentos, aumentar a confiança dos passageiros e garantir que a companhia avance para uma situação financeira mais sustentável.
2: A introdução das novas aeronaves ocorre num período de reestruturação da companhia.
0: Era o jornalista Santos Nunes com a informação que dava-nos conta que a Companhia Aérea Nacional reforça sua frota com a entrada em operação de mais uma aeronave Embraer 190. Para já, vamos trazer a informação que dá conta que a melhoria da qualidade de saúde deve ser assumida como uma responsabilidade coletiva envolvendo o governo, parceiros de cooperação e o setor privado. O pronunciamento foi feito pelo diretor do Serviço Provincial de Assuntos Sociais, que considera a saúde como um direito fundamental e um dos pilares essenciais para o desenvolvimento sustentável, económico e social. Fernando Félix falava esta segunda-feira na Beira, por ocasião do Dia da Comunidade do Desenvolvimento da África Austral, SADEC, em representação do secretário de Estado de Sofala. Segundo o dirigente, uma população saudável contribui para a redução da pobreza, aumento da produção e produtividade, a melhoria da educação e a construção de uma sociedade mais resiliente.
6: Promover uma saúde de qualidade não deve ter entidade, não deve ter entendido apenas como uma responsabilidade do setor de saúde. Trata-se de uma responsabilidade coletiva que envolve o governo, os parceiros de cooperação. Esta abordagem está alinhada com o princípio de saúde em todas as políticas, reconhecendo que o estado de saúde das populações, igualmente influenciado por fatores econômicos, sociais, ambientais, culturais e comportamentais. Falar da saúde é de qualidade significativa garantir o acesso universal à qualidade, equidade aos serviços de saúde, profissionais qualificados, medicamentos e tecnologias adequadas, infraestruturas funcionais, segurança dos pacientes e cuidados humanizados, eficazes e centralizados nas necessidades das pessoas. Significa, igualmente, assegurar que nenhum cidadão seja excluído dos serviços de saúde em razão da sua condição econômica, idade, religião, gênero ou localização geográfica.
0: Era o diretor do Serviço Provincial de Assuntos Sociais em Sofala, Fernando Félix, discursando por ocasião do Dia da SADEC, sob o lema Promovendo Saúde de Qualidade, Fortalecendo o Bem-Estar das Comunidades da SADEC. Continuamos a transmitir dos estúdios na cidade da Beira um informativo referente a esta segunda-feira, 17 de agosto de 2026. Para já, junta-se a nós o jornalista Paulo MacArthur com a informação que dá conta que a polícia na cidade da Beira está no encalço de um jovem de 23 anos suspeito de roubar duas motorizadas no bairro da Manga.
7: Uma das motorizadas já foi recuperada, enquanto o suspeito continua foragido, conforme avançou o porta-voz da Polícia da República de Moçambique em Sofala, Marito Peralto. Marito Peralto explica que a recuperação do motociclo foi possível devido ao sistema eletrónico chamado GPS.
8: Cerca das 10h30 do dia de 14 de agosto de 2026, a polícia apreendeu no bairro da Manga uma motorizada da marca TVS, de cor preta, com chapa de inscrição CMB 2624/2026, cujo indiciado trata-se de um cidadão de nome Carlos João Jambo, de 23 anos de idade, que se encontra a monte na posse da segunda motorizada, de salientar que a recuperação da referida motorizada foi possível através do sistema de GPS. A motorizada foi entregue ao proprietário e diligências estão em curso com vista à neutralização do indiciado e recuperação da outra motorizada que está na posse deste meliante.
7: Ainda em Sofala, a polícia deteve dois cidadãos, um no bairro da Munhava e outro no distrito de Buzi, indiciados na compra e venda de gado caprino roubado.
8: Cerca das 8 horas do dia 16 de agosto de 2026, efetuou-se uma diligência na via pública na localidade de Nyarongwe e no mercado de Munhava, que culminou na detenção de dois cidadãos nacionais, nomeadamente António Manuel Joanqui, solteiro de 30 anos de idade, Augusto Muruerwa, de 35 anos de idade, apreendido em sua posse 6 cabeças de gado caprino, furtado em um curral pertencente a uma cidadã nacional de nome Teresa Luiz Maimice, solteira de 36 anos de idade. Os gados foram entregues à proprietária e os indiciados detidos sob auto de denúncia.
7: O porta-voz da Polícia da República de Moçambique em Sofala, Marito Peralto, e as ocorrências do fim de semana.
0: Obrigado, Paulo MacArthur. Vamos agora olhar a notícia sobre a cultura e vamos a falar da celebração dos 59 anos da Casa Provincial da Cultura. E sobre o assunto, o traz de forma detalhada o repórter António Ganha.
9: 50 artistas de diferentes expressões artísticos culturais preparam-se para uma apresentação esta quarta-feira, em celebração dos 59 anos da Casa Provincial de Cultura. A assinalar-se no próximo dia 20 de agosto, a celebração do maior espaço cultural da Beira irá receber um evento multicultural com uma exposição de artes plásticas, artesanato, gastronomia, entre outras. O evento irá destacar ainda uma exposição fotográfica pelo fato da atividade realizar-se no Dia Mundial da Fotografia e os retratos que marcam diferentes momentos da Casa de Cultura estarão patentes na feira. Para o diretor da Casa Provincial de Cultura, António Leitela, disse em entrevista à nossa reportagem que a iniciativa servirá ainda de uma plataforma de visibilidade para alguns artistas que menos aparecem por falta de oportunidade.
10: Alguns deles são novos talentos e precisam desse espaço. O que a casa está a fazer agora é dar espaço também a esses novos talentos para terem visibilidade. Quem sabe o dia de amanhã, um agente econômico, é ser um agente cultural deles. É disso que estamos à procura para eles também.
11: E a Casa de Cultura celebra esta data também em meio de um grande desafio ainda por se concretizar, que é a reabilitação do auditório, que tem sido uma preocupação. Como é que está este assunto?
10: Este assunto, fico feliz porque os artistas já abraçaram. Vejo até nas redes sociais os próprios artistas a pegarem esta matéria da reabilitação do auditório da Casa de Cultura, a fazerem pedidos pessoalmente ao mundo inteiro. Então, é gratificante, eles já perceberam que precisamos deste salão e é súplica nossa também que os próprios agentes econômicos percebam de que é necessário que nós reabilitemos e faz parte da responsabilidade social deles também.
9: António Leitela e as atividades agendadas para a celebração dos 59 anos daquela que é considerada a Catedral das Artes na cidade da Beira.
0: Estimado ouvinte, agora espaço para conferirmos notícia fora de porta. O Irão considerou hoje irrelevante o fim do prazo de 60 dias previsto no memorando de entendimento assinado com os Estados Unidos da América para negociar um acordo permanente e acusou Washington de violar compromissos. Segundo Bajaj, a implementação do acordo está completamente paralisada pelas flagrantes violações por parte dos Estados Unidos da América do memorando de entendimento assinado a 17 de junho. Para terminar, dizer que a Rússia cancelou hoje um festival internacional de orquestras militares que devia começar em Moscou na sexta-feira, dia 21 de agosto, depois de ter sofrido o maior ataque ucraniano com drones contra a capital russa. O anúncio ocorre após ataques ucranianos terem causado 6 mortos, um na região de Moscou e 5 perto da fronteira com a Ucrânia. Estimado ouvinte, chegados aqui, colocamos um ponto final ao informativo desta segunda-feira. Editou e apresentou Luís Tima. Encarregou-se pela sonorização Luís Marijane. Boa tarde, continuação de uma excelente escuta à restante programação da tua Cidade FM.
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Era o meu colega Luís Tima e as notícias que marcam a atualidade nacional e internacional para o dia de hoje, segunda-feira, aqui no Informativo Cidade FM. Estamos com 15 horas e 15 minutos, à altura de honrarmos com os nossos compromissos comerciais. Não troque de canal, porque estão até já.

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Este é o Sintonia da Tarde na sua primeira edição para esta semana. Hoje é a segunda-feira, 17 de agosto de 2026. Quero já agradecer a si que está aí do outro lado a acompanhar-nos. E estamos juntos desde a hora 13. Acompanhamos aí o Mix da Tarde como de prancha. Logo de seguida, às 14 horas, tivemos a oportunidade de acompanhar o Fala Verdade, onde o amigo ouvinte ligou para nós e deixou ficar o seu parecer com relação à pergunta que nós deixamos para o dia de hoje. 15 horas, acompanhamos aí o informativo Cidade FM e agora, dentro de poucos minutinhos, vamos entrar, portanto, para a última hora do programa Sintonia da Tarde. Sim, senhora, já sabe que de segunda a sexta-feira comportamos-nos assim das 13 até bem perto das 17 horas. Se está neste momento a conduzir, conduza com muita, mas muita prudência. Se está no seu local de trabalho, votos de um ótimo trabalho. Obrigada por escolher a Rádio Cidade para fazer-lhe companhia na labuta. Para quem está, portanto, em casa, se calhar a descansar, bom descanso para si. Espero que a esta altura consiga colocar as ideias no lugar. Se acha que não é tempo para colocar ideias no lugar, é só simplesmente um momento para desanuviar, esquecer o mundo. Olha, esqueça o mundo, fique à vontade e continue ligadinho aos 105.2. Quem também quer continuar connosco é Nelson Tivane, ao lado de Mekadze. Cantam para nós Mamas Baby. Votos então de uma ótima tarde. Em Moçambique são neste momento 16 horas, acerte o seu relógio. Boa tarde.

Vamos agora ouvir aquele que é considerado o sucesso do momento. Parte de Easy K ao lado de Blow 258.

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Ora, viva, muito boa tarde. Estamos com 17 horas e 24 minutos em Moçambique. Sejam todos muito bem-vindos. Esta que é a primeira edição da semana do Viva Cidade, edição do dia 17. Estamos já escassos 3 dias para o dia da cidade aberta. É, pelo menos corredores aqui da nossa cidade já é possível notar alguma mudança, não é? A cidade já vai se transformando. E é isso que os municípios querem. Sentirem que estão em festa. É verdade. E porque esse é espaço em que nós olhamos com muita atenção a circulação rodoviária a nível da nossa cidade e não só. Vamos estreitar aqui uma comunicação direta com a Polícia de Trânsito para sabermos sobre a ocorrência das últimas 72 horas a nível da cidade e não só da província também de Sofala, em termos de acidentes de viação.

0: estamos com 17 horas e 31 minutos em Moçambique. Agora sim, já temos o posicionado agente da Polícia de Trânsito, Marito John Peralta, do outro lado da linha. E é para lá onde a gente vai. Marito, muito boa tarde.
1: Boa tarde, Mário Malua. Boa tarde, Rádio Cidade. Boa tarde a todos os ouvintes que estão em sintonia neste momento com a Rádio Cidade. E como é que passou o fim de semana e como é que está neste momento?
0: Eu já ia fazer esta pergunta, mas como fizeste primeiro, eu passei muito bem, graças a Deus. Não sei aí do outro lado, e também estou muito bem, graças a Deus.
1: Ah, eu estou bem de saúde, não resta dúvida, mas tirando algumas pequenos problemas, vista aqui e ali, são coisas passíveis de perceber que quando a gente atinge uma determinada idade...
0: É o que eu ia dizer, a idade também não perdoa, não é?
1: Não perdoa, exatamente. Fala por si.
0: É verdade.
1: Eu já estou a receber as mensagens da idade.
0: É isso.
1: E eu costumo conformar pouco a pouco.
0: É verdade, são avarias constantes, não tem como.
1: É verdade.
0: Ok, Marito, em termos das ocorrências das últimas 72 horas, o que é que o Departamento da Polícia de Trânsito pode nos avançar nestas alturas? O que é que conseguiram colher durante essas 72 horas?
1: Está certo dizer que todos os ouvintes da Rádio Cidade, a Polícia da República de Moçambique, sobretudo da Polícia de Trânsito, nas últimas 72 horas, não teve nenhum registro grave de acidente de viação, mas teve um e outro pequeno acidente que para nós constitui notícia e tudo aquilo que tira a vida de alguém ou que faz com que a pessoa pare no hospital por muito mais tempo. Isso para dizer que as pessoas têm um comportamento ordeiro nesses últimos dias, estão-se a comportar, e também dizer que a estrada sempre foi condutor de morte. É todo o cuidado é muito pouco, um pequeno descuido pode ser um incorporado na via pública, vítima de acidente de viação. Todos somos chamados a ter uma precaução de evitar o envolvimento de acidente de viação, porque os acidentes semeiam luto, criam muitos problemas, até cria um problema de mal-estar e muitas outras coisas podem acontecer devido aos acidentes de viação. Mas, dizer que com a ajuda que a comunicação social da província de Sofala tem nos dado, nós conseguimos transmitir nossas mensagens em muitas rádios, inclusive a Rádio Cidade, a Rádio Moçambique, que é padrão, que iniciaram com esse tipo de programas, e dizer também que é um bom trabalho, estamos a sentir que a mensagem está a chegar no nosso dia a dia aos nossos ouvintes, e estamos a ver também a redução dos acidentes que sempre registavam-se. E, para não deixar de lado, dizer que aqueles indisciplinados da estrada, aqueles que faziam a estrada como que fosse, sei lá o quê, agora, recebemos muito material. recebemos carros, ainda vamos receber mais. Aí, vamos nos morder. E disciplina não pode acontecer.
0: Receberam muito material, não é?
1: Este material nos deu dente para morder tudo o que for a criar problema na via pública. Temos motos, carros, ainda vamos receber mais. Tudo isso para fazer com que essas indisciplinas que ocorrem dia a dia começaram a eliminar pouco a pouco.
0: Ok.
1: Então, evite antes que seja tarde. É bom agora mesmo evitar qualquer tipo de situações para não entrar no encalce das autoridades. Parar de qualquer maneira, ora voar de qualquer maneira, fazer o que tem que ser feito. Agora é bom começar a ter uma outra mentalidade, redimir-se de si por si mesmo, porque você que vai sofrer.
0: Mas já agora, esta operação...
1: Já começou.
0: Já começou?
1: Hoje mesmo. Só que hoje, é como quem diz, a equipa, antes de entrar no campo, tem que fazer peladinha, aquecimento. Entende, né? Assim foi o aquecimento do jogo que vai entrar. Estamos a avisar. Ainda a autoridade de agora avisa o que vai acontecer.
0: Mas é sempre bom, né? A educação cívica é isso. Não é só começar por penalizar.
2: a rádio chega em muitos cantos desta província. Estamos a avisar a província que só fala, sobretudo da cidade da Beira. Já recebeu meios
0: circulantes
2: para a polícia, motos e viaturas. Hyundai, não tinha Hyundai daquele tipo aqui, como polícia, não tinha. Aqueles Hyundai já moraram há muito tempo. Tem 9 km, chegou aqui. Ainda tem plástico lá dentro. Motos, não damos plástico hoje nas motas.
0: Okay.
2: Outros doadores patrocinaram a polícia. E não é só aqui, todo lado. Não pensa que vou fugir para Chimoio. Não tem, lá também tem. Vou para Nampula. Mentira, também tem. Todas as províncias receberam material. Todas as províncias de Moçambique receberam material.
0: Então, você que é condutor, a polícia da República de Moçambique já está bem apetrechada em termos de material.
2: Não vale a pena.
0: Então, agora, já existe condições para trabalho condigno, não é?
2: Condigno, não. Só que, há outras transgressões, mas até tem filhos, mas tem que fixar carro.
0: Mas outra nota, há quem deve estar aí a perguntar ao Peralto: será que também receberam bafómetros? Bafómetros, medidor de velocidade e tudo?
2: Não vale a pena, meu irmão, não vale a pena.
0: Então agora já não há espaço para nada.
2: Não, agora vamos usar aquele método antigo. Os velhos antigos, para amarrar lenha, primeiro mergulha a corda. Já estamos a mergulhar a corda para amarrar lenha.
0: E dessa vez?
2: Para amarrar lenha já não pode cair nenhuma pelo caminho, né?
0: É isso.
2: Então a corda está mergulhada, daí vamos mesmo fazer um trabalho que não vale a pena.
0: Então para vocês é desta vez?
2: Não é desta vez, é sempre. Porque depende, né? Depende.
0: Ok.
2: Há mordidura que provoca ferida, há mordidura que só provoca marca. Então depende qual deles vai sair aí para cada um.
0: Automobilista.
2: Exatamente. Se vai sair marca ou se vai sair ferida para apanhar vacina contra tétano.
0: Ok.
2: Exatamente.
0: Então fica aqui este aviso.
2: Dependerá de cada um como vai agir lá na estrada. Mas estamos a adiantar a avisar. Cuide-se mesmo.
0: Ok.
2: Não vale a pena. Mexer dinheiro não vale a pena.
0: Esta é uma advertência mais. Muito boa para os automobilistas.
2: Isso é pouco, ainda vem mais.
0: Não é para nós arrumar os nossos carros, não?
2: É, para se arrumar também, é mostrar que estamos a trabalhar bem. Ainda vem mais.
0: Mas não precisa assim apertar assim não, tanto, né?
2: O que vou tomar atenção agora é: pode começar a contar quantos meios temos. Daqui a mais 2 ou 3 semanas, vamos ver quantos teremos. Vamos inundar a cidade.
0: Vocês já onde ver que existem bons motoristas aqui a fazerem drift, a fugir polícia.
2: Pode fazer drift. Só que também, cemitério Santa Isabel, chama as pessoas, mas também
0: polícia não precisa andar a perseguir automobilista assim dessa maneira, né?
2: Polícia não persegue ninguém, você que vai fugir sozinho com seu medo.
0: Não precisa andar a perseguir automobilista. Fugiu, mas caça ele já, né?
2: Olha, Mário, nós temos um dispositivo todo infrator, é só ter matrícula. Tem um ano, 365 dias, o Código de Estrada diz, 365 dias para procurar essa pessoa até encontrar. É pouco para quê? Para andar a matar pessoas? Só que ele sozinho que vai ter problema sozinho.
0: Então, quando a pessoa foge, a polícia tem 365 dias para procurar este automobilista.
2: E daí já não tem. Não é outra coisa, é abrir auto, sei lá. Apanhou agora de manhã, abrir auto, notícia, mandar para o tribunal, julgar e condenar.
0: E se não apanhar nos 365 dias?
2: Ter encontrado. E quem é essa pessoa? A pessoa. Porque esse cara vai ficar um ano sem andar. Aquele que for encontrado andar, esse primeiro, é essa pessoa primeiro que vai entrar. Depois? Sim.
0: Ah, é?
2: Sim, por isso pode sofrer.
0: Mesmo que não seja ele aí ao volante.
2: Há de dizer quem conduziu naquele dia que a polícia vai te mostrar. Temos telefone para isso, para facilitar também. Não é só para você, cidadão. Também a autoridade também usa o telefone para tirar a sua matrícula Vai depois mandar para os colegas procurar essa carro. Depende da infração.
3: Mas também pode ser que um polícia tenha jealous com um automobilista qualquer aí, tira a matrícula dele, dizer que se cometeu uma infração, mas também tem que provar isso, né?
2: Não, nós não trabalhamos como se fossem aquelas máquinas antigas. Temos capacidade de analisar e ver. As declarações em si mostram que este aqui não tem problema com esse assunto.
3: Sim, para mim não basta só a matrícula. Tem que ter evidências, não é?
2: Mário, evidência é aquilo que vocês tiveram a cometer naquela hora. Entendeu?
3: Sim, mas agora imagina se suponhamos o automobilista passou no semáforo vermelho, assim. É um exemplo. E o polícia não teve a oportunidade de registar aquele momento, mas conseguiu ver a chapa de matrícula. Isso vai constituir uma evidência?
2: É, sim. Não passou no vermelho?
3: Mas vai ter que me provar isso, como eu passei no vermelho.
2: Provar como? São quantos milhões de carros que vão passar aí que não foram amarelo parar, que não foram atrás de matrícula, só o seu?
3: Ah. Ok.
2: Vamos lá, mano. Quantos carros vão passar dali? Que ninguém vai ser precisado de ser procurado, só você, só, sozinho.
3: Temos assistido. Não, mas na verdade temos assistido muito isso. E acontece muitas falhas da vossa parte, eu vou assim dizer. Eu tenho assistido isso com muita frequência no semáforo da Shoprite. As pessoas ou os polícias que estão lá baseiam-se no movimento do carro, mas ok. Qual é a tolerância do semáforo?
2: Não quando... existe tolerância.
3: Não, é não assim. Não tá bom, ok. Quando está laranja, o automobilista não pode passar?
2: Aprendeu aonde? Que escola? Queremos ir fechar essa escola rapidamente, amanhã mesmo. Que escola é?
3: Não pode passar no laranja?
2: Estão a perguntar, me diga.
3: Vamos discutir.
2: Amanhã, vamos fechar amanhã.
3: Se é chamada de atenção.
2: Eu estou a gravar essa informação, estou a gravar aqui. Amanhã vamos fechar essa escola,
3: Não se pode conversar com a polícia.
2: É São Paulo. É Guarda.
3: Não se falou de nenhuma escola.
2: É isso.
3: Não, mas também estou a falar sério.
2: Não, não há nenhuma lei que permite que você passe.
3: Eu vou investigar agora. Os sinais verde, vermelho e o laranja. Quer dizer, para esses dois já não precisa, o verde e o vermelho, né? Sobretudo este laranja que estamos aqui a discutir. Eu para ver até que ponto o automobilista pode usar este.
2: Ainda quer investigar, não aprendeu na escola?
3: Eu sei, o que eu tenho pode não ser. Não, o que eu tenho em mente, o que eu aprendi, pode não ser o que realmente reti, né? Então eu preciso tirar a minha dúvida.
2: Talvez, essas coisas também. Tem que aprender bem, ter dúvida, consultar.
3: Sim.
2: São dois sinais no semáforo. Dois sinais.
3: Sim.
2: São dois.
3: Sim.
2: Verde e vermelho.
3: Sim.
2: Entendeu?
3: Sim.
2: Já percebeu?
3: Sim.
2: São dois sinais, verde e vermelho. Esse laranja não entra nos sinais. É apenas para tomada de atenção, para evitar você estar dentro da zona protegida pelo sinal. Atenção! Atenção aí.
3: Significa que no laranja você quando entrou no vermelho, é isso?
2: Claro, vai ter problema. Tu vai ficar do outro lado. E como você vai ficar? Fica no meio. Aí tem uma zona, aquele sinal aí, gosta de prioridade, você não entra ali. Esse outro professor como vos ensina mesmo, pá? Sabia, turma? O saudoso presidente Samora Machado dizia. As escolas de condução não ensinam corretamente como um automobilista deve... Ainda dizia chofer deve conduzir. É a linguagem dele. Chofer deve conduzir. Mas quando esse escudo, o presidente Samora Machado dizia... As escolas de condução não ensinam corretamente como um automobilista deve... Ainda dizia chofer deve conduzir. É a linguagem dele. Chofer deve conduzir. Mas quando esses conduzem, não tem diferença com o macaco que está todo dia a apanhar boleia com o motorista. Você deixar a chave, ele há de pôr a andar o carro, há de bater tudo que estiver à sua frente.
3: Pois.
2: Tem gravação. E você está aí na Rádio Cidade, na Rádio Moçambique ao lado, tem gravação. Pode consultar isso. Você sabe muito bem isso. Não sabe você?
3: Eu sei.
2: Não sou eu que estou a falar isso. Saudoso Samora Machel.
3: Eu, na verdade.
2: Em 1982 que ele falou isso.
3: A minha carta é daquelas cor de rosa e ainda tenho, com muito orgulho até.
2: Essa cor de rosa não é nada.
3: Isso. Ah, é verdade isso?
2: Você sabe minha carta tinha quando?
3: Eu não sei, não vamos discutir isso aqui.
2: Aí é que está. Minha carta era B, vai lá saber, B37484 Itiquiane.
3: Ah, isso não veio um caso.
2: Não, é para saber, tem o registro lá. Sim.
3: Tá bom.
2: E eu, quando tirei a carta, era uma escola só na cidade da Beira.
3: Eu também.
2: Escola Central.
3: Sim, eu também fiz lá a minha.
2: Exatamente. Só para ver, não tinha essa proliferação de centro de escola aí.
3: Não.
2: Que você matricula pesado, profissional, serviço público no mesmo dia.
3: Já viu?
2: Então, há essa diferença, entende?

0: Ah, quem atravessa a estrada a pensar não sei aonde, você pode buzinar, se você não fugir até acaba atropelando. Então, é bom andar com cuidado, responsabilidade, conduzir também com responsabilidade, também ter aquele todo pacote que sabe conduzir com prudência, não exceder a velocidade, condução defensiva, isto que é muito importante. Agora, aos peões, também deve saber atravessar a estrada, deve saber circular nas bermas da estrada para evitar situações de acidente de aviação. Acidente é uma coisa que cria muitos problemas, semeia luto, provoca deficiência. Há muita gente que tem, que estão aí a carregar deficiência, que não nasceu com aquela deficiência, foi provocada devido a acidente de aviação. Há pessoas que estão paralisadas, há pessoas que estão, sei lá, muitas situações, mas tudo isso é possível evitar se o automobilista ter a consciência de saber conduzir com responsabilidade, o peão saber atravessar também com responsabilidade, vamos evitar os acidentes. Mas o problema é que o peão disputa a estrada com o automobilista. O automobilista diz que está a ver, o peão diz que está a ver. Consequência, acidente. E o corpo é o corpo, sempre tem danos. É aí onde há confusão. Mas pedimos a todos para ter muita responsabilidade e também peço à rádio para ser contínuo essa abertura, para nós termos que falar com os nossos concidadãos, para também perceber um pouco de que é preciso ter cuidado na circulação. Vamos conseguir diminuir a sinistralidade. Há quem deixa crianças sem posse, há quem deixa a família com problemas, e a vida hoje é difícil. Você para no hospital ficar muito tempo é trabalho para aquele que está em casa. Tem que descascar comida da primeira para você que está no hospital, porque tem muita gente lá, e descascar comida para o resto da família. Como vai ser? É um trabalho. Grande então trabalho. Evitemos a situação. Evitemos, os hospitais já estão cheios com problemas de fratura, devido a acidente e outros tantos problemas. Então temos que evitar. Também ajudar os nossos irmãos que estão lá na saúde, que todos os dias estão a pegar sangue de pessoas que deviam evitar esse problema. Então, temos que evitar. E não temos dinheiro para comprar gesso.
1: Ok.
0: Você que vai fraturar o pé.
2: Tá certo.
0: Temos dinheiro para pagar os funcionários. Temos dinheiro para pagar gesso. E cada pé são a volta, não sei, de 4, 5 quilos de gesso. Tem milhares de pessoas com problemas lá. São quantos toneladas de gesso vamos precisar para satisfazer as pessoas? É muito. E o dinheiro precisa-se. Então, nós temos que evitar os utentes das vias públicas para também diminuir a despesa do Estado. O Estado gasta 400 milhões de dólares por ano por causa do problema de acidente de aviação. Sabia disso?
1: Nada, não sabia um dado que estás a dar agora.
0: Agora vou te perguntar. Quando você paga seguro no seu carro?
1: 3.500.
0: Se você patifar um outro carro ou mata a pessoa, quando o juiz diz indenização, aí você que paga é seguro.
1: É seguradora.
0: Agora esse seguro tem esse dinheiro que você pagou 3 mil.
1: Mas onde eu...
0: Você que dá mil que você vai pagar indenização de pessoa que você vai atropelar?
1: Esse é outro assunto, ok.
0: Não, é isso. A despesa é essa. O Estado como participa. Aqui tem um seguro. Entendeu? Porque é um seguro que você paga 3 mil, com a cobertura de 1 milhão, você faz acidente, o Estado como participa. Porque não é 3 mil, se é o 3 mil que você vai pagar, vai conseguir cobrir as despesas dos acidentes que você vai fazer. Tá a ver, né? Eu acho que precisamos ter um espaço para fazer um debate das coisas seguro, para você ver que a falar de cor também é seguro, sofre.
1: Vamos agendar isso num desses dias aqui. Vamos chamar a Polícia de Trânsito, vamos chamar uma das seguradoras aqui para falar sobre isso.
0: Exatamente, para as pessoas entenderem, saber que é uma situação muito grave, são despesas enormes, não é uma coisa pequena, meu irmão.
1: Ok. Tudo bem, Marito, foi um prazer enorme e obrigado por partilhar estas informações, mas já agora dizer que estou a ver e sentir aí que os automobilistas não gostaram desta informação que é vai arder nos próximos dias.
0: Não, andar de qualquer maneira também, não somos caros, tem que haver ordem, tem que

0: Pero irse prima, ¿até quando?
1: Ai, ai, ai, estamos mal. Estamos mal, estamos mal, estamos mal.
0: Não estão mal, comportes. Uns a medida de comportar-se. Exatamente.
1: Está certo, marido. Um abraço aí, estamos juntos.
0: Amanhã.
1: À mesma hora, voltaremos a falar.
0: Muito obrigado.
1: Tchauzinho.
0: Tchau, tchau.
1: 17 horas e 53 minutos em Moçambique. Ficou aqui o agente da Polícia de Trânsito, marido John Peralta, a reforçar aqui que as coisas vão amargar-se nos próximos dias. É preciso mesmo comportar-se muito bem, como ele diz.

18 horas a 3 minutos. Boa noite, estimado ouvinte. Boa noite. Seja bem-vindo a mais uma edição do programa Eco Estudantil para esta segunda-feira, hoje dia 17 de agosto de 2020. Seja desta forma que nós damos abertura a esta magnífica edição do programa Eco Estudantil para esta segunda-feira. Caro ouvinte, está bem-vindo e grata pela preferência. Sendo hoje segunda-feira, em termos de agenda, estaremos nós a acompanhar a rubrica Datas e Fatos, onde vamos conhecer os fatos marcantes do dia 17 de agosto. Também seguimos com a rubrica Sugestão de Leitura, rubrica esta que o colega Sebastião Sarmento estaria a trazer para nós. Vamos acompanhar para esta segunda-feira, gesto sim de entrada, não é? Visto que os estudantes estão aí na semana de avaliações provinciais, então vamos ter aí dicas para estudantes, só que a referir para estudantes do ensino superior. Então, caro ouvinte, também vamos deixar ficar aí a rubrica O Nosso Português, Saiba Mais. E caro ouvinte, já sabe que esta é a proposta para esta segunda-feira e já sabe que o nosso programa não é só feito de rubricas, mas também de muita música variada. A segunda-feira a temperatura está razoável, não está muito razoável. E caro ouvinte, quero também aproveitar desta oportunidade para poder felicitar a si que colhe mais uma rosa no Jardim da Vida hoje, dia 17 de agosto. Estendo esta felicitação à dona Ginita, ela que faz mais um ano de vida hoje. Parabéns e muitas felicidades. Também estendo esta felicitação ao Baldino, que colhe mais uma rosa no Jardim da Vida hoje. Olha, parabéns para vocês e que tudo corra bem nesta nova fase. E caro ouvinte, seguimos também a esta altura com a nossa saudação musical. E antes de mais, assim que esta altura está aí a conduzir, conduza com muita prudência, respeitando e obedecendo as regras de trânsito. E tu assim que está incomodado, rápido das melhoras, e assim que está bem sintonizado ao programa Eco Estudantil para esta segunda-feira, mais uma vez, grata pela preferência. Fique ligado até ao último minuto desta edição. Carmen Albino, que está aqui a conduzir, e caro vindo para já, vamos ao encontro da nossa saudação musical. E eu vou convidar o Boyline com o tema Cumanguento. Ótima escuta e até já.

18:09, acompanhamos a saudação musical pertencente ao Boyline, intitulada Comanguete. Caro ouvinte, a esta altura seguimos com a primeira rubrica do programa, que é Datas e Fatos, onde vamos juntos conhecer os fatos marcantes do dia 17 de agosto.

Pois bem, caro ouvinte, numa data como esta, no ano 682, o Papa Leão II inicia seu pontificado. Em 1186, Otakar IV, Duque da Estíria, e Leopoldo V, Duque da Áustria, assinam um acordo de herança sob a estipulação de que a Áustria e Estíria permaneceriam doravante indivisíveis. Em 1424, uma força inglesa derrota o exército francês maior. Em 1560, o protestantismo é estabelecido como religião nacional na Escócia. Em 1597, Robert Devereux, segundo conde de Essex, e Sr. Walter Raleigh partem numa expedição aos Açores. Em 1645, ocorre a Batalha de Casa Forte entre as forças da Companhia Holandesa das Índias Ocidentais e a Milícia Luso-Brasileira. Em 1740, Papa Bento XIV, anteriormente conhecido como Próspero Lambertini, sucede a Clemente XII como 247º Papa. Em 1866, o Grão-Ducado de Baden anuncia sua retirada da Confederação Alemã e assina um tratado de paz e aliança com a Prússia. Em 1876, estreia de Götterdämmerung, de Richard Wagner, a última ópera do ciclo do Anel no Bayreuth Festival. Em 1916, a Roménia assina um tratado secreto com as forças aliadas. Em 1947, criada a linha Radcliffe, a fronteira entre os domínios da Índia e o do Paquistão. Em 1960, o Gabão torna-se independente da França. Em 1978, Double Eagle II torna-se o primeiro balão a cruzar o Oceano Atlântico ao pousar em Misério, França, perto de Paris, 137 horas depois de deixar Presque Isle Maine. Alguns anos mais tarde, caro ouvinte, já em 2005, começa a primeira evacuação forçada de colonos como parte da retirada israelense de Gaza. Em 2017, ataques em Barcelona, uma van atropelada propositalmente vários pedestres em La Rambla, matando 14 e ferindo pelo menos 100. Em 2020, para finalizar, ocorrem protestos na Argentina contra o governo de Alberto Fernandes. Caro ouvinte, estamos com 18 horas e 12 minutos e acompanhamos a rubrica Datas e Fatos, onde conferimos os fatos marcantes do dia 17 de agosto.

Pois bem, caro ouvinte, a esta altura seguimos com mais uma composição musical e voltamos dentro de instante. Eu vou convidar o Walter Artístico com o tema Ilustrote, mas escute e até já.

Acorde o final da música do Walter Artístico. Com o tema ilustre, caro ouvinte, seguimos com a rubrica Sugestão de Leitura, onde vamos trazer esta obra que intitula-se A Nação Expositória Manifesta na Cruz. Vamos acompanhar e quem nos traz é o Sebastião Sarmento. Ótima escuta.

0: Cordiais saudações, estimado ouvinte do programa Eco Estudantil. Seja bem-vindo à rubrica Sugestão de Leitura. Hoje vamos viajar na obra pertencente a Carmindo Zefania José, intitulado A Nação Expositora das Virtudes Manifestas na Cruz. A obra A Nação Expositora das Virtudes Manifestas na Cruz é um livro evangélico que convida-nos a refletir sobre a necessidade de, como cristãos, permanecermos firmes e sem vacilar, sendo verdadeiros bilhetes de identidade cristã. Somos chamados a ser expositores vivos das virtudes que Deus manifestou na cruz. Na cruz é visível o amor, a justiça, o perdão, entre tantas outras virtudes reveladas pelo Senhor. Esta obra não é apenas uma reflexão para os que já creem, mas também um convite para aqueles que ainda não aceitaram a Cristo como Senhor e Salvador, para que o façam. Assim, juntos possamos ser placas publicitárias vivas, onde Cristo é claramente exposto ao mundo. Esta obra está baseada no livro bíblico de 1 Pedro, capítulo 2, versículo 9, onde diz, e nós passamos a citar: mas vós sois a geração eleita, o sacerdócio real, a nação santa, o povo adquirido, para que anuncieis as virtudes daquele que vos chamou das trevas para a sua maravilhosa luz. Na obra A Nação Expositora das Virtudes Manifestas na Cruz, a Carmindo Zefania José conclui que nós que aceitamos a Jesus como Senhor e Salvador das nossas vidas, somos a geração eleita. Devemos servir ao Senhor com um espírito grato. Esta é a tarefa dos sacerdotes. Devemos ser a luz do mundo. O nosso estilo de vida deve fazer com que Cristo seja conhecido por todos. O mundo deve olhar para nós e enxergar aquilo que foi manifesto na cruz. O mundo deve ver em nós o amor, o perdão, a justiça, a bondade, a misericórdia, entre outras infinitas virtudes visíveis na cruz. A cruz, meus amados, é sem dúvida um incenso que espalha a fragrância da graça. E nós devemos ser portadores deste aroma. Anunciemos o manifesto na cruz. E acerca do autor, Carmindo Zefania José, é importante dizer que este é filho de Zefania José e de Maria Francisco, é natural da cidade da Beira. É o caçula de 4 irmãos, sendo 2 meio-irmãos paterno e 1 irmão pleno. Até os 11 anos de idade, residiu na cidade de Chimoio, tendo posteriormente se transferido para a cidade da Beira, onde reside até o presente momento. É enfermeiro de profissão e funcionário do Hospital Central da Beira. É membro da Igreja Ministério Evangelho em Ação. Encontra-se casado há 4 anos com Isabel José, com quem tem uma filha. E é desta forma que terminamos a nossa viagem ao mundo da literatura, onde estivemos a conhecer a obra pertencente a Carmindo Zefania José, intitulada A Nação Expositora das Virtudes Manifestas na Cruz. Eu me chamo Sebastião Sarmento e prometo voltar numa próxima oportunidade com mais novidades. Boa noite.
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3: Pois bem, caro ouvinte, acompanhamos a rubrica Sugestão de Leitura para esta semana. Demos entrada com a obra do Carmindo José, intitulada Nação Expositora Manifesta na Cruz, e quem nos trouxe foi o Sebastião Sarmento. A esta altura seguimos com uma composição musical e voltamos dentro de instante. 20 chamadas pertencentes ao J. King e Marquesa. Dos ótimos escutas.

20 chamadas de Marquesados e o J. King, caro ouvinte musicasta que antecede a rubrica Sugestão de Leitura. E a esta altura seguimos com mais uma rubrica que é Saiba Mais, novamente na voz do Sebastião Sarmento, onde vamos falar das estrelas no universo. Até já.

0: Cordiais saudações, ouvinte do programa Eco Estudantil. Seja bem-vindo à rubrica Saiba Mais. Estimado ouvinte, sabias que existem tantas estrelas no universo que o seu número pode ser comparado ao número de grãos de areia existente nas praias da Terra? Sim, quando olhamos para o céu, numa noite sem muitas luzes artificiais, conseguimos observar milhares de estrelas, mas aquilo que vemos representa apenas uma pequena parte do universo. A nossa galáxia, a Via Láctea, contém provavelmente centenas de milhares de milhões de estrelas, e a Via Láctea é apenas uma entre uma quantidade enorme de galáxias existentes no universo observável. Cada uma dessas galáxias pode conter milhões, milhares de milhões ou até centenas de milhares de milhões de estrelas. É por isso que os astrônomos fazem uma comparação impressionante. O número de estrelas no universo observável pode ser da mesma ordem de grandeza que o número estimado de grãos de areia nas praias e desertos da Terra, embora estes números sejam apenas estimativas e dependem dos métodos utilizados. E há algo ainda mais surpreendente: o Sol é uma estrela. A razão pela qual o Sol parece tão grande e brilhante, enquanto as outras estrelas parecem pequenos pontos luminosos, é principalmente a distância. O Sol está a cerca de 150 milhões de quilômetros da Terra, enquanto muitas outras estrelas estão a distâncias enormes, medidas em anos-luz. Outra curiosidade é que as estrelas não têm todas o mesmo tamanho, temperatura ou cor. Algumas são relativamente pequenas e frias, enquanto outras são gigantescas e extremamente quentes. A sua cor está relacionada com a temperatura da superfície. Estrelas mais quentes tendem a apresentar tons azulados ou brancos, enquanto estrelas mais frias podem apresentar tons avermelhados. Portanto, quando estiveres numa noite tranquila e olhares para o céu, lembra-te que cada pequeno ponto luminoso pode ser uma estrela distante e muitas delas podem ter os seus próprios sistemas planetários. O céu noturno que vemos é apenas uma pequena janela para uma realidade muito maior. Estimado ouvinte, desta maneira terminamos a rubrica Saiba Mais de hoje, onde ficamos a saber que o número de estrelas no universo pode ser comparado ao número de grãos de areia na Terra. Eu me chamo Sebastião Sarmento e prometo voltar numa próxima oportunidade com mais novidades. Boa noite.
1: Pois bem, caro ouvinte, acompanhamos a rubrica Saiba Mais, onde falamos das estrelas no universo, e seguimos com mais uma composição musical. Para já, vamos acompanhar a música do Black Spigo e Self Dance com o tema Tarraxinha. Ótima escuta e até já.

Black Speak e Saftans, Tarraxinha, caro ouvinte, 18 horas e 31 minutos. Nesta altura seguimos com dicas para estudantes, onde o Sebastião Sarmento estará aí a conduzir. Caro ouvinte, bom aprendizado e até já.

0: Cordiais saudações, estimado ouvinte do programa Eco Estudantil. Seja bem-vindo à rubrica Dicas para Estudantes de hoje. E para hoje vamos fazer de uma forma um pouco diferente. Ou seja, temos aqui uma convidada, ela que é do curso de Direito. Ela vai se apresentar aos estimados ouvintes e depois vamos às dicas que ela tem a nos dar. Boa noite, como te chamas?
1: Boa noite, o meu nome é Creonilde Albino. Já finalizei o curso de Direito, atualmente sou licenciada no curso de Direito pela Universidade Zambeza. Mais uma vez, agradeço bastante pelo convite que me foi endereçado para poder fazer parte desta rubrica e também deixar ficar algumas dicas para estudantes, tanto os novos ingressos como finalistas do curso de Direito.
0: Muito bem, Creonilde, nós vamos falar aqui acerca das cadeiras fundamentais, tanto para os novos ingressos, assim como para os finalistas. Então, eu vou dar o espaço a ela mesmo aqui para sentir-se à vontade e deixar ficar aqui as dicas. Então, vamos a isso.
1: Quando iniciamos um certo curso, é uma nova jornada, é um novo aprendizado e temos que ter em conta que no início do ano, que é o primeiro ano de faculdade, em todos os cursos tem lá as cadeiras fundamentais ou as cadeiras bases do curso. E para o caso do Direito, não é diferente, também temos esse caso de cadeiras fundamentais que norteiam ou direcionam o estudante, bem como o curso. Essas cadeiras estas que estabelecem os conceitos, as definições, bem como também os princípios da própria disciplina em si, como disciplina autônoma, bem como também do próprio curso de Direito. E para o caso de Direito, algumas disciplinas fundamentais que gostava também de fazer menção aqui, temos a introdução ao estudo de Direito, que faz uma introdução básica daquilo que é o próprio Direito, dando as definições, os princípios fundamentais. Também temos o métodos de estudo e pesquisa científica. Essa cadeira penso que tem lá em todos os cursos, logo no primeiro ano, com vista a deixar ficar os pontos essenciais, como um estudante pode ser didático, como estudante pode ser autônomo na busca de conhecimento. Esta cadeira de métodos é mais uma espécie de cadeira científica ou cadeira prática. Depois também, no curso de Direito, temos a cadeira de Direito Civil, Direito Processual, Direito Penal. Em cada cadeira tem os seus as suas diretrizes, os seus princípios esses que não só são para a cadeira, mas também norteiam todo o curso de Direito, tanto na faculdade, bem como também posteriormente para os estudantes que vão engrenar nesta área jurídica, como advogados, juízes, procuradores e por aí vários.
0: E muito bem, como fazer para lidar melhor com essas cadeiras, principalmente, estamos a falar dos estudantes de novos ingressos, já que eles não tinham tido ainda contato com essas cadeiras, como eles devem lidar melhor com essas cadeiras, o que eles devem fazer para poder se sair bem nessas cadeiras?
1: A princípio é muito importante que os estudantes, como novos ingressos, vão engrenar numa nova área, um novo curso, uma nova versão das coisas. É importante fazer uma pesquisa de forma individual, porque logo no primeiro dia da faculdade tem aí aquela apresentação das possíveis disciplinas que vão ter durante o semestre como estudante, tendo aí para si novas coisas. É importante fazer uma pesquisa por si só para tentar ver mais ou menos em que está a se lidar. A posterior disso, é importante também, depois de ter aquela aula primária, aula básica, em que o docente ou o professor vai deixar ficar lá os conceitos, as definições, os princípios, o estudante deve levar isso a sério, né? Nortear-se durante o curso, durante a sua jornada acadêmica, com base nesses princípios, na própria disciplina, porque cada disciplina tem o seu princípio, tem o seu conceito. Então, de uma forma didática, de uma forma durante o seu estudo próprio, deve tentar fazer o esforço de perceber quais são os princípios, o que quer dizer, em que se baseia, e este também é um dos pontos para ter o sucesso, ou melhor, para ter um bom aproveitamento pedagógico durante o seu percurso acadêmico, porque tudo começa da base. São essas disciplinas fundamentais que o estudante de Direito deve ter em conta para poder ter aquele que é o seu sucesso acadêmico, que é o que todos os estudantes, tanto de Direito como dos outros cursos, desejam para a sua jornada acadêmica.
0: E muito bem, sabemos que particularmente na área do direito, os estudantes do direito fazem uso da Constituição da República, Código Civil, Código Penal, dentre vários instrumentos. Gostaria de saber aqui como é que os estudantes devem lidar com esses instrumentos de modo a que não sejam perdidos durante as resoluções assim, que é dos seus problemas, principalmente estamos a falar dos casos práticos. Então, quais são as dicas que tem a dar aos estudantes e principalmente a forma como que eles devem estudar com esses instrumentos? Estamos a falar desses todos os códigos que aqui fiz referência.
1: Bom, esta é uma particularidade que o curso de Direito tem, assim como os outros cursos têm a sua particularidade. Esta também é do curso de Direito, de ter como instrumentos questões que têm a ver com legislações, questões que têm a ver com leis e códigos e normas e por aí vários. A ser assim, cada cadeira, tanto cadeiras fundamentais como cadeiras normais do curso de Direito, apresenta-nos uma diferente perspectiva de como é que devem ser tratadas as coisas. Por exemplo, nós não vamos tratar assuntos que têm a ver com questões cíveis da mesma forma que tratamos assuntos que têm a ver com questões criminais. Por isso que aí temos o Código Penal e também temos o Código Civil, porque cada código serve para resolver um certo tipo de situação. A ser assim, a dica importante que eu deixo ficar para os estudantes de direito nessa perspectiva de códigos e legislações é ficar muito atento, porque sabemos nós que esses códigos, leis e resoluções surgem tendo em vista resolver uma certa situação, porque o direito, de uma forma geral, surge para resolver os conflitos que existem na sociedade ou no convívio diário das pessoas. E essas próprias leis, código e legislações, elas têm um certo prazo. Então, como estudante de direito, é necessário ficar atento para saber a respeito dos prazos, quando é que termina o prazo de uma certa legislação, quando é que foi aprovado um outro, quando é que vai entrar em vigor uma outra. Então, desta forma, quando for já a atuar no cenário prático da sua vida jurídica ou da sua vida como profissional de direito, estará mais apto para resolver os casos com eficiência, porque ele realmente conhece as legislações, sabe qual é que deve usar em momentos diferenciados. Então é mais ou menos essa dica que eu trago para os estudantes, deve estar atento, estar atualizado quanto às questões de legislações, códigos, normas e decretos e outros tipos de instrumentos legais que usam-se no âmbito jurídico.
0: Muito bem, e em relação mesmo a estes códigos que acabou de fazer referência, será que é possível gravar todas aquelas leis, todas aquelas normas, nesse caso na nossa cabeça, no nosso cérebro? Será que é possível? Qual é a dica que tem a deixar? Porque em algum momento pensamos que temos de gravar todas as leis, todos os artigos, para poder resolver melhor os casos. E em relação ao domínio das próprias coisas da Constituição e de outros documentos, como fazer nesse caso?
1: Olha, essa é uma questão muito importante, porque no âmbito mesmo do próprio convívio acadêmico entre estudantes de direitos, mesmo antes de entrar à faculdade e mesmo depois de estar na faculdade, isso é uma questão que se levanta sempre. Será que vou conseguir decorar todos os códigos? Nós temos várias legislações, cada legislação tem lá o seu número de artigos. Por exemplo, o Código Civil é praticamente um livro. Depois, além disso, temos mais outras e outras leis. Bom, quanto a isso, nós temos que ter em conta que existem lá aquelas leis ou códigos ou artigos que são bases do dia a dia. Por exemplo, um dos artigos mais conhecidos da Constituição da República é o artigo 35, que fala sobre a igualdade. Então, são essas coisas pequenas do dia a dia que nós aprendemos tanto assim de forma comum durante as aulas, vamos captando um e outro código, vamos memorizando, vamos guardando. Durante as aulas, os docentes vão fazendo menção de artigos de certas leis que são importantes. Aos poucos, durante os nossos estudos, vamos gravando uma e outra coisa, durante a resolução de alguns casos práticos, tanto nos testes como na vida prática, para quem já está a praticar ou a exercer o direito, vai gravando um e outro código, e à medida que for trabalhando, exercendo a sua profissão, vai conhecendo um outro artigo. Então é mais ou menos nessa vertente que as pessoas conseguem gravar ou memorizar a maior parte dos códigos ou artigos que estão nas legislações de direito. É este contato ativo que temos que ter com as leis e legislações que vai fazer-nos ter em mente a maior parte dos artigos que constam nas legislações que existem no âmbito do direito. É um interesse também que vale, né? Porque se não está interessado em conhecer, em entender, não terá como. Então, é um interesse pessoal e também a vontade de aprender e também este contato direto, ativo todos os dias, durante os estudos, durante a atividade que vai exercer, que nós temos a capacidade de memorizar ou de conhecer os artigos das várias legislações que existem no âmbito do direito.
0: Muito bem, estimado ouvinte, estamos mesmo na reta final da nossa rubrica Dicas para Estudante e hoje, como disse, feito de uma forma diferente com a nossa convidada aqui. Então, eu gostaria de ouvir da nossa convidada em relação às suas considerações finais, de uma forma geral, a todos os estudantes, não só estamos focados no curso de Direito, mas quais são as outras dicas que se calhar aqui não questionamos e que gostaria de partilhar com os nossos ouvintes.
1: Bom, em jeito de consideração final desta rubrica, quanto a dicas para estudantes, não só do curso que eu fiz, que é o Direito, mas também de uma forma geral, olha, é importante fazer a escolha, eu diria, certa daquilo que se pretende antes. Esta vai para os novos ingressos, né? Principalmente para os novos ingressos que estão aí com aquele frio na barriga, com aquela emoção de entrar para a faculdade e tudo mais. Antes de tudo, é importante estar consciente da escolha ou do curso que está a se escolher para evitar aquele desgosto de aprender, para evitar aquela preguiça. Porque quando realmente se estuda ou se faz algo que tu realmente gostas, é muito mais fácil engrenar na coisa. É muito mais fácil estar de forma ativa e ter o contacto que aqui estava a falar com um estudo diário ou prático das coisas. E esta é uma dica que eu gostaria de deixar de uma forma geral para todos os estudantes, novos ingressos que vão engrenar a faculdade. E de forma particular para os estudantes de direito, os finalistas, vou aqui também deixar ficar que durante esses 4 anos que estão na faculdade, não se acomodem só na faculdade, busquem por oportunidades mesmo na faculdade, de poder interagir com os docentes, fazerem-se conhecer. Vou passar aqui a expressão aparecer, entre aspas. Não estaria a ser uma atitude arrogante, mas também estaria a ser uma atitude que se calhar pode abrir portas para si no futuro, porque nós também sabemos que hoje os estudantes universitários, logo que terminam a faculdade, têm aquela tendência de procura de emprego e depois já aquela reclamação que não há emprego. Então, a faculdade é um dos melhores momentos para podermos ter esta busca por oportunidades, conexão com os nossos docentes, conexão com os outros colegas, outros estudantes dos outros cursos na universidade, tentar fazer uma sinergia para podermos abrir as portas para o nosso futuro. E também outra dica ou outro conselho, se calhar, que poderia aqui deixar ficar para tanto os estudantes de Direito como os estudantes dos outros cursos no geral, é optarmos na maior parte das vezes, como estudantes universitários, por ser autodidatas. Não esperamos apenas os docentes trazerem a matéria, os docentes trazerem-nos tudo nas aulas, mas também nós, porque normalmente no início do ano acadêmico, nas universidades, distribui-se o plano temático, que consta lá todos os temas que o docente vai dar durante o semestre. Então é a parte desse plano temático que o estudante, tanto de Direito como dos outros cursos, deve se nortear durante o semestre para não só esperar pelo docente ou professor, mas também ir atrás para poder entender, perceber a respeito dos outros temas. O interesse e a vontade de aprender é muito importante, e esta é a dica que eu gostava também de deixar aqui ficar. É a dica chave para tudo, porque interesse, a vontade e o contato direito com as coisas é que poderá nos fazer a coisa ser mais fácil, passo a expressão, para nós durante o nosso percurso acadêmico. E é mais ou menos isso que eu gostava aqui de deixar ficar como últimas considerações. E para terminar, desejo sucesso a todos, tanto estudantes de Direito como não, porque as aulas acredito que iniciaram bem já no mês de março, que termina hoje. Desejo sucesso acadêmico para todos, que se dediquem, que se esforcem para poderem ter um melhor aproveitamento pedagógico e serão os melhores alunos sempre. Para os estudantes finalistas, tanto de Direito como dos outros cursos, desejo sucesso nesse término do seu curso e também sucesso naquilo que for à procura de outras oportunidades já fora do campus universitário. Muito obrigada.
0: Ah, muito obrigado. Nós agradecemos por essas dicas que acabou deixando ficar. E acredito que os nossos estudantes, não só de direito, como de uma forma geral, estão nutridos de dicas que vão ajudá-los a crescer. E lembre-se, quem não é visto, não é lembrado. O importante é aparecer. Eu me chamo Sebastião Sarmento e prometo voltar numa próxima oportunidade com mais novidades. Boa noite.
2: Ponto 2.

Os bem-carvintas, estamos com 18 horas e 47 minutos. Acompanhamos aí a rubrica Dicas para Estudantes. Não é bem que. Bem que poderíamos aí ter um outro tema, não é? Mas em todo caso, carvintas, seguimos para quarta-feira. Então, carvintas, nesta altura nós vamos em encontro de uma composição musical. Vamos acompanhar a música do Button Rose com o tema Você Prometeu. Ótima escuta e até já.

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E diz aí o Button Rose, caro ouvinte, 18 horas e 50 minutos. Seguimos já esta altura com mais uma composição musical e voltamos para juntos acompanharmos a última proposta do programa Constantil. E eu vou convidar o Seth Tanz com o tema Conto Tudo. Eu já contei tudo, na verdade falta uma coisa, o nosso português.

0: Altura seguimos com a rubrica O Nosso Português. Ótima escuta e até já.
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2: Diz-se palavras-chave ou palavras-chave?
3: Disse palavra-chave e não palavras-chave. Palavra-chave. Porque não são palavras. É uma única palavra apenas. Eu preciso dizer palavras-chave. Se fosse muitas, talvez diria-se palavras-chave. Por isso que disse palavras-chave. Porque é uma única palavra. Sim, por exemplo, eu posso dar um exemplo assim. Posso dizer assim. Sempre nas minhas mensagens já devia ir a palavra no fim, beijo. Então, se a pessoa não escreve beijo, eu te pergunto, onde está a palavra-chave? Essa é a minha, é o meu exemplo.
4: Palavra-chave, porque é a palavra, não as palavras. Então, as restantes palavras estão enquadradas na palavra-chave. É a base daquilo que nós queremos por frente desenvolver. Então, temos uma chave que abre o resto.
5: Palavras-chave.
6: Disse palavras-chave.
5: Sim.
6: E não chaves.
5: Não chaves. Porque chave é a única que nós temos. Então, são palavras que são unidas na chave. Não chaves são unidas na palavra.
2: Não diga palavras-chaves. Diga palavras-chave. Eles não sabem quais são as palavras-chave.
1: Assim se fala português.
0: Pois bem, caro ouvinte, aprendemos mais uma vez e a esta altura estamos com 18 horas e 56 minutos. Está finalizado o programa Ecoestudantil para esta edição de segunda-feira, hoje dia 17 de agosto de 2026, conduzido por mim, Carmen Albino. Temos encontro marcado amanhã, terça-feira, para mais uma edição. Já sabe que dentro de instantes estaremos a acompanhar o espaço noticioso. Boa noite e até já.

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1: Dezenove horas e um minuto, vamos às notícias a esta altura. Governo defende mercado segurador mais sólido e resiliente. A primeira-ministra, bem-vinda Lavi, defende o fortalecimento do mercado segurador moçambicano como forma de garantir maior proteção aos cidadãos, empresas e investimentos face aos riscos associados às mudanças climáticas e à transformação da economia nacional. Bem-vinda Lavi afirma que Moçambique está particularmente exposto a ciclones, cheias e secas, fenómenos que provocam impactos significativos nas comunidades, empresas, agricultura e infraestruturas e meios de subsistência. A primeira-ministra falava durante um encontro sobre o setor segurador, onde destacou igualmente as oportunidades de investimento existentes no país, sobretudo nas áreas de energia, recursos naturais, agricultura, transportes e infraestruturas. Segundo a governante, a concretização sustentável destes investimentos requer mecanismos adequados de gestão e transparência de riscos, bem como um mercado segurador sólido, profissional e inovador, capaz de responder às exigências de uma economia assim em transformação. Bem-vinda, Lavi, sublinhou que o governo tem vindo a reforçar o quadro institucional do setor financeiro, considerando que instituições fortes, mercados transparentes e uma supervisão eficaz são fundamentais para garantir a confiança dos cidadãos, empresas e investidores. Choco assinala 55 anos com vários setores ainda de rastros após as cheias. Choco celebra 55 anos de elevação à categoria de cidade, ainda braços com as marcas das cheias de há 7 meses, que inundaram mais de 80% do distrito e atingiram praticamente todos os bairros da área municipal. Cerca de 40 quilômetros de estradas foram arrastados pelas águas, enquanto a recuperação das valas de drenagem e dos diques de proteção continua a ser uma corrida contra a próxima época chuvosa. A destruição da rede viária continua entre as principais preocupações dos munícipes, que exigem maior celeridade na reposição das vias antes da chegada das próximas chuvas. Continuamos a informar. A Agência do Vale do Zambeze apoia a delegação da Zambézia nos Jogos Desportivos Escolares. A Agência de Desenvolvimento do Vale do Zambeze apoia a delegação da Zambézia que vai participar na fase nacional dos Jogos Desportivos Escolares a realizar-se na província de Inhambane de 29 de agosto a 6 de setembro. A Direção Provincial da Educação recebeu esta segunda-feira diversos materiais desportivos destinados à preparação e participação da delegação provincial na competição nacional. O diretor provincial da Educação, Casal Oficial, considera que o apoio vai aliviar a pressão logística e financeira do governo provincial, que teria dificuldades em garantir todo o equipamento necessário para os estudantes. Na página internacional, líderes da SADC reforçam a união em Durban. O presidente da República, Daniel Chapo, participou domingo em Durban, na África do Sul, num jantar oferecido pelo presidente sul-africano Cyril Ramaphosa aos chefes de Estado e de Governo que participam na 46ª Semana Ordinária da Comunidade de Desenvolvimento da África Austral, SADC. O encontro que antecede os trabalhos da Semana serviu para reforçar os laços de unidade, amizade e cooperação entre os países da região. Na ocasião, Ramaphosa defendeu que a SADC deve ser encarada como uma família unida sequer pela história, geografia, tradições, culturas e por um destino comum. O presidente sul-africano sublinhou que nenhum Estado da região poderá atingir plenamente o seu potencial atuando de forma isolada, apontando a ação conjunta como uma condição para a prosperidade da África Austral. 19 horas e 5 minutos, está completa a informação a esta altura apresentada por mim, Carmen Albino. Boa noite e fique bem.

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7: Já 9 horas e 18 minutos em Moçambique. Uma vez mais, muito boa noite. Por trás fica aqui o nosso bloco informativo atualidade e também honramos com os nossos compromissos comerciais. Agora sim, já está tudo liberado para o espaço Beat ao seu gosto. E o número é o mesmo de sempre, para você que não sabe. Então anota aí. 87-99-39-048. Repito, 87-99-39-048. Então vamos lá, encontro deste que será o nosso primeiríssimo 20 para esta noite de segunda-feira. Muito boa noite. Está sim, boa noite.
8: Boa noite, boa noite.
7: Boa noite, como está? Está tudo bem. Com quem falo e de onde é que nos ouve?
8: A voz presente da empresa.
7: Está tudo bem, Luís? Eu estou bem, graças a Deus. E como é que foi o seu final de semana?
8: Estou bem,
7: Eu também, graças a Deus. Empresa, o que queres ouvir? Não percebi?
8: Harmonize, Matatizo.
7: Ah, Matatizo, ok. E para quem vais endereçar esta música do Harmonize?
8: Geralmente é para mim mesmo,
7: no dia. Opa, afinal, completas hoje mais um ano de vida. Epa, feliz aniversário aí para ti, que esta data repita-se por muitos e longos anos, ok?
8: Obrigado.
7: Tá certo, que não te falte saúde também.
8: A Sabestina, a Laurinda, e o Ezeio do Bobirão Puto, e a Manara está com a gente, hoje tudo, a voz com a despesa, diretamente desde o Festival de Lampistante, com o trabalho de vocês.
7: Está certo, Luís Empresa, boa noite para si e passe muito bem.
8: Okay.
7: Tchauzinho. Foi-se o Luís Empresa, a partir da Vila Maçã, 87-99-39-048, 0FM, boa noite. Está sim, boa noite.
9: Boa noite, boa noite.
7: Como está?
9: Estou bem, eu vejo saber aí no estudo da Rádio Cidade.
7: Deste lado está tudo bem, graças a Deus. Com quem falo e de onde é que nos ouve?
9: Aqui eu vou do Fakira Joaquim Mamburice.
7: Mamburice.
9: Que do de... Exatamente, com essa pedra.
7: Está tudo bem, Mamburice?
9: Estou bem, eu vejo saber aí do teu lado aí.
7: Eu também estou muito bem.
9: Okay. Bom,
7: está
9: bom.
7: A falar a partir de onde?
9: Neste momento estou a falar do Porto da Beira ao terminar do combustível.
7: Está tudo bem. Ok, e o que quero ouvir hoje?
9: Para hoje vou pedir a música de Taio Cruz, I Can Be.
7: Ok, I Can Be. E a quem vais endereçar esta música do Taio Cruz?
9: Essa música, em primeiro lugar, endereço ao meu irmão aí, o Domingos José Chimuca, completa mais um ano de vida hoje. E aí vai para o meu filho Mauro, mais conhecido por Damião, Catija e a Márcia, mais Yumia. Para os amigos da Rádio Cidade, estou a falar de Augusto Teimo, Duque de João Gonçalves, Gonçalves Domingos Gonçalves, João Mutembe, Chico Atoi. E não esquecendo Júlia Donindo Vazvaz e Júlia, as duas Júlias. Para os restantes que estão a escutar esse momento, recebo um forte abraço aí do Fakira Joaquim Mambrice, diretamente do 12º bairro Minhava Castinho. Não esquecendo um ralo aí para o Cota Gabriel Fundice, nesse momento estamos a escutar. Eu para ti, continuação do bom trabalho e bom regresso a casa.
7: Muito obrigado, continuação de uma boa noite aí, ó, Fagueira, ok? Bom trabalho.
9: Okay.
7: Tchauzinho. Okay, era o grande Fagueira Mamburiça, a partir do Porto da Beira. 19 horas e 23 minutos em Moçambique. Vamos ao encontro do de mais um ouvinte. Cidade FM, boa noite. Está sim, boa noite.
10: Muito boa noite, Mano Marua.
7: Como está, senhor Massoura?
10: Aqui estou bem, Mano Marua. Não sei, nos estúdios está 105.2.
7: Aqui está tudo bem, graças a Deus. E aí nos pioneiros está tudo tranquilo?
10: Aqui está tudo controlado, não tudo tem... controlado.
7: Certo, o que é que quero ouvir hoje, Massoura?
10: Exatamente, pode colocar a música, não sei se vai encontrar a música de Puto Cuco. E Fiarango, não é?
7: Qual é o tema do Puto Cuco?
10: O título é da Fiarango.
7: Agora, a Massoura não sabe, como é que eu vou saber? Puto Cuco ainda podemos apanhar aqui. Deixa-me só caber. Puto Cuco, não é?
10: Exatamente.
7: Ok, vamos lá ver. Puto Cuco.

0: Un minuto.
1: Sí.
0: Ok, aqui estamos à procura do puto cuco. O nosso sistema está muito lento, mas vamos lá, isso já está. Qual é o tema?
1: Baciará algum nome?
0: Não sei. Ok, só para não. Cucu. Está difícil. Tenho algumas dele, mas com este. Ah, assim, ok, apareceu. Tá certo. E a quem vai interessar esta música do Puto Cuco?
1: Exatamente. Primeiro vai para Mano Maru aí nos estúdios.
0: Muito obrigado.
1: E segundo, não esquecendo a minha esposa, tá aí Marta Lucas, e para todos os meus irmãos e os amigos de rádio, tá aí o grande Fernando Funice, Matora aí, João Manuel de Nhamiso, tá aí Mano Antônio Bonde. E está aí o Custo Taim, Inácio Raposo, o pai Saíde, com Dona Rachide, e para todos os amigos, está bem a sintonia neste momento, a 105.2.
0: Tá certo, muito obrigado, Massora. Boa noite para si e não saia daí, ok?
1: Estamos juntos, para mano. Mário Maru aí, um forte abraço e quando chegar a hora, bora ingresso para casa.
0: Tá certo, um abraço.
1: Tudo bem.

0: Mais uma tentativa, a cidade vem. Muito boa noite.
1: Alô, boa noite.
0: Boa noite, como está?
1: Estou bem, não sei, Narad.
0: Deste lado está tudo bem. Com quem falo?
1: Aí fala com o Brian.
0: Estás bem? Estás bem, Brian?
1: Sim, estou bem, não sei, Narad.
0: Aqui está tudo tranquilo. Brian, como é que foi o seu final de semana?
1: O final de semana está bem, apesar de teste, mas está andar.
0: Ok, tudo bem. O que queres ouvir, oh Brian?
1: Eu gostaria de ouvir a música do Yes, que nem com o seu tema, que não te temera.
0: Que não te temera. Certo. E a quem vais endereçar esta música do AZ?
1: Essa música eu vou endereçar ao Mano Moçambique, ao Vinte Massora, à minha tia Antônia Magalhães, à minha mãe, meus primos, a todos os ouvintes da Rádio Cidade, para ti, um bom dia de fim de semana e tudo de bom.
0: A semana está apenas a começar, oh Brian. Hoje é segunda-feira, como final de semana? Quer nos fazer a gente faltar ao job ou quê?
1: Não, como as provas são muito pesadas, já temos que ser muito agressados.
0: Ah, ok. Tá certo. É tudo?
1: Sim, é tudo. E para ti, bom. Para ti, bom trabalho e para que possa chegar bem a casa.
0: Muito obrigado, Brian. Beijinhos aí ao Kelvin e também à tia Celestina, ok?
1: Sim, será entregue.
0: Ok, tchauzinho. Foi isso, Brian, a partir da chamba. Vamos lá atender mais um ouvinte. 19 horas e 31 minutos em Moçambique. Boa noite.
2: Boa noite, Mário.
0: Boa noite, como está?
2: Na graça do Senhor, para si, como estás?
0: Na mesma graça, está tudo bem. E com quem estou a falar? De onde é que nos ouve?
2: Moisés, dono Bar Minhava Cantina, Bar de Eri, é um puto.
0: Estás forreiro, Moisés?
2: Estou godígula, não sei para si, outra família do outro lado.
0: Graças a Deus, está tudo bem. E aí, na Minhava, como é que está?
2: Ah, está tudo tranquilo. Gostei do programa de hoje com Peraldo, né?
0: Ah, ok, tudo bem?
2: Sim, estava a acompanhar.
0: Ok, é sempre bom. É sempre bom manter-se informado.
2: É, sim.
0: Ok, Moisés, o que queres ouvir?
2: Brian Adam, Run to You.
0: Run to You?
2: Sim, sim.
0: Ok. A música do Brian Adam. Tá certo, e a quem vais endereçar esta música do Brian Adams?
2: Primeiramente, a música vai para o Michel, o António Bond, o primeiro Big, Modraga de Matacuan, Mana Silvia, o Sr. Mufundice Sabrina de Maputo, junto com a sua família, o Mafaca está em espera de poder descabelar, o Alberto Nhumba, o Francisco Chimoio, o Pedro. E a todo mundo que está me ouvindo a partir desse momento, a partir do nome da minha vagente, recebo um forte abraço de Moisés e para cima de Mário, bom job e bom negócio.
0: Muito obrigado, Moisés. Continuação de uma boa noite e não saia daí, ok?
2: Obrigado.
0: Tchauzinho. Foi-se o Moisés a partir da Munhava.

0: 19 horas e 33 minutos em Moçambique. Rádio Cidade, muito boa noite.
1: Alô?
0: Ah, sim, boa noite.
1: Alô?
0: Boa noite.
1: Boa noite, como está?
0: Eu estou bem, graças a Deus. E aí?
1: Estou bem também.
0: Uhum. Com quem falo e de onde é que resolve?
1: Aqui dá a falar com Lázaro de Ponta Gea.
0: Lázaro, a partir do bairro da Ponta Gea. Lázaro, está tudo bem?
1: Estou bem, não sei se fumar aí.
0: Eu estou bem, graças a Deus. E Lázaro, o que é que quer ouvir hoje?
1: Eu quero ouvir música de Twenty Fingers.
0: Qual dos temas do Twenty Fingers?
1: Amor não está doendo,
0: não sei. Ok, e a quem vais endereçar esta música?
1: Quem vai endereçar é meu irmão António de Manga, mas meu irmão daqui da Ponta Gea também.
0: Uhum.
1: Mas minha mana Maria de Espangara. Mas todos os vinhos que estão vindo lá da cidade.
0: Certo. E é tudo?
1: É tudo, sim.
0: Um abraço, Lázaro, para ti. Boa noite, ok?
1: Obrigado.
0: Tchauzinho.

0: 87 99 39 048. Vai tocando Cidade FM, boa noite. Opa, será que demorei a atender? Acho não. Foi um alarme falso mesmo. Boa noite. Está sim, boa noite.
1: Boa noite, Mano Mário.
0: Como está?
1: Eu estou bem, não sei você.
0: Graças a Deus, bem. E com quem tenho o prazer de falar?
1: Está a falar com a Laurinda, mas deixa que vai falar com o meu filho, que está muito chateado.
0: O que é que se passa?
1: Alô?
0: Boa noite.
1: Boa noite, aqui fala com o Alberto.
0: Está tudo bem, Alberto?
1: Está tudo bem.
0: É o famoso jornalista, não é?
1: Sim.
0: Alberto, tudo bem? Estás chateado por quê?
1: Ah, não dá para conseguir entrar na linha.
0: Tem que ter paciência, não é? Tem que ter paciência. Se não tens paciência, vai acontecer isso aí, ficar chateado. Não podes ficar chateado. Ainda vale a pena tu que conseguiste entrar, imagina os outros.
1: Não sou eu que consegui entrar, foi minha mãe.
0: E veja só, foi sua mãe que conseguiu entrar. Então, tem que sempre tentar, ok?
1: Sim.
0: Alberto, o que é que queres ouvir hoje?
1: Quero ouvir a música do Norman Chicote. Do tema Mundo no Mundo.
0: Ok, e a quem vais endereçar esta música do Norman?
1: Vou endereçar para a minha mãe, meu pai, o senhor Mofundis, Guilherme Matola, o Brian, a Celestina de Chamba, Luiz Empresa, aquele Branquinho e os outros ouvintes da Rádio Cidade.
0: Tá certo. E é tudo?
1: É tudo.
0: Tá certo, Alberto. Um abraço bem forte para ti. Não te chateias mais, ok?
1: Sim.
0: Ok. Beijinhos aí à sua mãe, a dona Laurinda. Ok?
1: Obrigado, Mano Mário. Tchau. Bora aqui na casa.
0: Muito obrigado. Tchauzinho.
1: Tchau, tchau.
0: O que é que os pais não fazem para os seus filhos? Já viu? O Alberto estava aí todo nervoso, todo trombudo. Mas bastou aí um clique da mamãe que resolveu o assunto. Ainda bem. Ainda bem. Ok, vamos lá atender o nosso último ouvinte para esta noite de segunda-feira. O nosso relógio aponta já 19 horas e 38 minutos em Moçambique. E quem será o nosso último ouvinte? Boa noite. Está sim, boa noite.
2: Ora, viva, muito boa noite, Mano Mário Malua.
0: Boa noite, como está?
2: Tudo bem, não sei desse lado.
0: Graças a Deus, está tudo bem. E com quem falo?
2: Aqui fala com Bay Said.
0: Ah, Bay Said, a partir do Mataquano. Como está, Bay Said?
2: Estou bem, graças a Deus.
0: Eu também, na mesma graça, está tudo bem. Bay Said, o que é que vai querer ouvir hoje?
2: Batiz Damásio, Magui.
0: Magui. Ok, e a quem vais endereçar esta música do Damásio Magui?
2: Vai para a minha esposa Rashida, vai para o Massora, o João Manuel, vai também para o Edi Baboleza, vai também para o Fernando Fundiste, o Chico Apoi e José Gonçalves, e a todos os ouvintes que estão conectados com a Rádio Cidade. Sintam-se comprometidos, tenham uma ótima noite. Para si, gerar um bom trabalho, um bom regresso a casa. Até a próxima, se Deus quiser.
0: Até a próxima, certamente que Deus vai querer. E boa noite para si também, junto aí à família, ok?
2: Muito obrigado, tchau, tchau.
0: E pronto, o Bay Said foi o nosso último ouvinte para esta noite de segunda-feira. E é agora o momento de desfilarmos aqui as músicas que foram escolhidas por vós. Começar aqui pelo ouvinte Luiz Empresa, que ligou-nos a partir da Vila Massara, e depois Faquira Mamburice do Porto da Beira. Dos pioneiros, ligou-nos ouvinte Massara, Brian da Chamba e Moisés, lá a partir da Barbearia Um Puto, concretamente no bairro da Munhava. da Ponta Geia ligou-nos o ouvinte Lázaro, ouvinte Laurinda, juntamente com seu filho Alberto, o grande jornalista Dinamisa, e vai sair a partir de Matacuano. Então vamos lá ficar para ouvir aqui as músicas selecionadas por vós. E não saiam daí, até porque pelo menos os ouvintes que escolheram, certamente que não vão sair porque querem ouvir as suas músicas. Agora os outros, não sei se porque estão chateados, não saia dali porque do outro lado também não está a acontecer absolutamente nada.

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Estamos com 20 horas e 13 minutos em Moçambique. Para trás ficam aqui as músicas que foram escolhidas pelos ouvintes: a Luís Empresa, a Fakira Mamburice, Massora, o Brian, Moisés, Lázaro, Laurinda, ou se preferir, Alberto, e também o Bai Said. Amanhã tem mais, não é? Hoje é segunda-feira. Então vamos continuar com muito mais música e não saia daí. Boa noite e até já.

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Estamos com 20 horas e 58 minutos. Vamos saber que é o ponto final deste espaço por mim conduzido. Desde as 17 até esta parte. É sempre um prazer enorme estar na sua companhia. Recebo um abraço do Mário Malua, se Deus quiser. Voltaremos a nos encontrar amanhã, quando forem pontualmente 5 da tarde. Ou se preferir, 17 horas. Boa noite. E não deixe de acompanhar também na sua primeira edição o Conexão Noturna com Bernabé Maurício.

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0: Olá, ouvinte, muito boa noite, bem-vindo à Conexão Noturna. Hoje é segunda-feira, o primeiro dia da semana, o primeiro dia útil da semana, também é a primeira edição desta semana. Recamos nós nesta super edição que começamos, no entanto, com melhores sons, o nível da África. Começamos, portanto, desde a Europa com o Stromae, também partimos aqui a de Balau e com José Dolis, a música Alene e Pepeur e também a Chanté. Há bem pouco tempo tivemos aqui a presença dos Kalem, da República São Tomense. E vamos obviamente continuar aqui com melhores sons e também notas que fazem destaque nacional e internacional. Obrigado desde já pela sua tamanha audiência, um abraço especial. É você que está ligado a nós. A esta altura esperamos, espero em especial que a sua segunda-feira seja, portanto, aquela das boas e que tenha sido, portanto, um dia bastante produtivo. É o reencontro final aqui no Conexão Noturna, tem sido assim habitualmente, de segunda a sexta-feira, pontualmente das 21 até muito bem perto da meia-noite, fazemos de companhia, trazendo, no entanto, a dinâmica que corporiza a sua noite de muitas emoções, assim que é. Um abraço especial também a você que hoje escolhe mais uma rosa no Jardim da Vida. A quem não se encontra muito bem de saúde, endereçamos rápidas melhores. Queremos, obviamente, solidarizar-se com estes momentos, que não apenas são bons, mas também são maus. Vale a pena, então, estar aí ao seu lado e fazer com que a sua noite seja, portanto, a melhor da companhia do canal Cidade FM e do Conexão Noturna. Um abraço especial também a quem nos ouve desde vários bairros da cidade da Beira. Um abraço especial também vai agora a Carmen Manteiga, que está ligado ao canal Cidade FM, e também ao Binjal Salgado, ao Juta Chicote. Estamos juntos nós, com melhores propostas hoje. Altura em que também arrancamos com notas de destaque nacional, dando conta que empreiteiros instados portanto, a apostar em obras de resiliência em Sofala. Portanto, são palavras do Ministro de Transportes e Logística, João Macklombe, que instou há dias os empreiteiros contratados para a execução das obras de emergência na Estrada Nacional número 1, na região de Sofala, a privilegiar intervenções de resiliência de modo a garantir maior durabilidade das obras e evitar também que os mesmos pontos voltem a ser intervencionados no futuro, não é? A exigência foi feita por Macklombe durante a intervenção com os empreiteiros no âmbito da visita de monitoria de recursos das obras de emergência ao longo da estrada número 1, depois de ter percorrido mais de 1.200 km via terrestre de Maputo à cidade da Beira. Macklombe explicou que as intervenções em curso não devem limitar-se à reposição das condições anteriores das vias, devendo sempre que possível incorporar soluções capazes de resistir aos efeitos das chuvas e dos outros fenómenos que frequentemente danificam a estrada. E vamos agora à Beira, onde a população da Manga Mascarenhas clama pela construção de uma ponte, uma ponteca que a permita melhorar a circulação de pessoas e bens, sobretudo para facilitar o acesso a serviços básicos como saúde e educação. A preocupação foi manifestada durante uma visita de fiscalização realizada pela bancada da Frelimo na Assembleia Municipal da Beira, tendo o respectivo chefe Manuel Severino considerado preocupante situação que a população enfrenta para garantir a sua mobilidade. Severino lamentou o fato de, numa zona urbana da cidade de Beira, os residentes continuarem a recorrer a uma passagem improvisada, construída com material precário para atravessar, portanto, o local. São notas que arrancamos ainda nesta noite, trazemos para si. E é um prazer enorme, obviamente, trabalhar para si. Vamos ainda continuar com este ritmo e bons momentos. Está muito bem perto da meia-noite. Sobre também Maurício, está, portanto, lançado o convite nesta super noite de segunda-feira na Cidade FM.
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0: E partimos agora ao som latino-americano. Henrique Iglesias, ao lado do seu pai, Júlio Iglesias. Baila amor, um abraço especial. É noite de segunda-feira. Grandes emoções na Cidade FM.

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Você é o Old School de R&B da Cidade FM, segunda-feira, 22 horas e 23 minutos. Obrigado pela companhia, obrigado pela preferência. 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

0: Portanto, agora com 22 horas e 24 minutos, começamos a ouvir ainda mais sons na cidade de FM, sendo que a esta altura vamos aqui convidar a antena Ana Joyce para ouvirmos ainda e recordar este concerto de 2023 no Coliseu dos Recreios em Portugal e também mais outras novidades.
1: Okay.
0: Portanto, obrigado pela companhia. Sim. Vamos ainda continuar a fazer a festa no canal Cidade FM, sendo que Melhor Som vai ainda continuar a tocar-te muito bem perto da meia-noite da Cidade FM.

Muito obrigada. É tão bom receber o vosso carinho. Meu muito obrigada mais uma vez por vocês estarem aqui. Lá em cima tudo bem? Cá embaixo está a bater? Ali no meio? Muito obrigada.

Eu acho que esse é um... deve estar no top 3, né? Eu acho que essa está no top 3. Te amar. Eu queria agora brevemente agradecer à organização LS Republicano, o Grupo Chiado, que tornaram esse momento possível, que trouxeram a nossa banda Muzangola da banda até aqui. Trouxemos a nossa própria equipa, juntamente com a equipa do Grupo Chiado, que é de cá. Mas é um orgulho muito grande eu poder tocar no meu primeiro concerto fora do meu país. Quer dizer, fora da África, vamos dizer assim. Mas com a banda mesmo lá da banda, está a ver? Vieram mesmo aqui fazer a waueira, então é muito especial. E agradecer ao nosso patrocinador, Unitel. Muito obrigado por tornarem isso possível.

Eu agora vou cantar a minha música favorita. Para mim, essa é. Para mim, eu nunca mais vou fazer música igual a essa. O meu gosto pessoal. E eu quero partilhar com vocês essa música. Eu sei que vocês vão cantar muito comigo e vão vibrar. Vamos embora?

Como eu sou chamada Benga Rosa, isso vai ser Benga atrás do Benga. Vamos embora?

Muito obrigada. Nós já estamos a chegar ao fim do nosso concerto. É verdade, é verdade. Eu queria mais uma vez agradecer a organização, o Grupo Chiado, a Hélice Republicano, mas principalmente a Unitel, que foi o nosso patrocinador, que tornou isso possível. É por eles também o motivo pelo qual conseguimos trazer a nossa banda, a nossa equipa toda. Eu, no calor da emoção, esqueci-me de apresentar a banda na música, só sei ler, mas nós também todos nos esquecemos, não é? Então, rapidamente, eu vou apresentar a minha banda. Venâncio nos teclados, uma salva de palmas para eles, por favor. O Max na guitarra, Conta Andalu na percussão, o Ricardo no baixo, o José, que agora está vivendo a Tuga, imigrante. Apolinário, o baterista mais bonito da banda. Quem quiser o contato, fala comigo. A Ana e a Benção. Ai, meu Deus, tu não és a Benção. É a irmã gêmea da Benção. É a Lola, é a Lola. A Ana e a Lola. Dá uma salva de palmas. Essa é a banda Musa Angola que me acompanha. E vamos embora, banda.

Mary Joyce em concerto, Coliseu dos Recreios, concerto 2023, álbum Ana 2021. Passamos aqui a, portanto, desfilar esta, a classe deste concerto, obviamente. Até muito bem perto da meia-noite. Recordamos também melhores sons e, portanto, esta atuação super fantástica tida naquele ano no Coliseu. Vamos ainda seguir em frente com mais notas.

devem saber, né, essa música é um alerta para vocês que têm as amigas com os olhos grandes. Então é ficar atenta. E algumas de vocês devem dizer: Ana, epá, tu falas sempre da minha vida, as tuas músicas inspiram-me, bué, não sei quê. Por isso é que eu vim no teu show, comprei um convite a bué. As minhas primas não compraram, então ficaram. Mas então, Ana, tu és nossa conselheira, diz ainda, como é que a gente encontra essas amigas? Essas amigas estão por todos os lados, até onde vocês não imaginam. Essa amiga pode ser tua prima, essa amiga pode ser a irmã da igreja, essa amiga pode ser colega de trabalho, essa amiga pode ser tudo. Então, e amiga que tem o dom da palavra, tem amigas que têm o dom da palavra, não é? Há pessoas que têm o dom da palavra, e essa amiga era mais ou menos assim.

vai terminar, agora não é jajão. Antes disso, eu queria agradecer, fiz aqui muitos agradecimentos, mas eu não agradeci as pessoas mais importantes, que são vocês. Não só por estarem aqui, mas por consumirem, por aderirem aos meus espetáculos, por engolirem as minhas letras, o meu muito obrigado. Vocês não sabem o que é escrever uma música em casa e hoje em dia a música estar além fronteiras. O meu muito obrigado, a sério. Então, eu falei há bocadinho da minha música favorita e agora eu vou falar da minha música e que também é a minha composição, né? Porque além de cantora eu sou compositora, atenção. Ai não, Ana, quem escreveu aquela tua música? Sou eu mesmo. Então este deve ser o meu maior sucesso, eu acredito. A minha melhor composição. Vocês gostam mais dessa música que Destino, alguns. E então eu vou cantar essa música agora para vocês.

0: Segunda-feira da Cidade FM, 23:53 minutos. Obrigado pela companhia, obrigado também pela preferência. Vamos ainda juntos continuar aqui a trazer mais êxitos e amanhã tem mais a segunda edição. Obrigado pela companhia. Receba um forte abraço de Bernabé Maurício Porós. Está tudo dito, foi um prazer enorme trabalhar para si. A excelente noite, a excelente segunda-feira. Daqui a pouco é terça-feira. Amanhã, que seja um dia, no entanto, muito produtivo.
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